Obrigado. Um abraço ao mano Tinoco e minha mãe Elza, lá no bairro do Passo. Um abraço, Tinoco, um abraço pra dona Elza aí também, eu engajando junto aqui. Tá bom, meu amigo aí em Farroupilha, o Tavares, tá bueno? Obrigado. Seu Marcelino Ramos, vamos ver o que ele escreveu aqui. Boa noite, meu amigo. Sim, estamos na escuta desse brilhante programa, obrigado. Tradicionalista, muito obrigado. Obrigado pelo carinho para com esse casal de cheiros. Beleza. Obrigado eu pela companhia, né? Obrigado eu pela companhia e pelo carinho de sempre também. Um abraço pro senhor e a dona Clélia aí em São José. Tá bueno? Vamos lá então pra música que o povo gosta. Senão nós não vamos vencer, né? As músicas. O senhor Assunção e dona Ângela, por casa hoje não foram fandanguear, pede com Pedro Missioneiro, Romance Proibido. Depois o Renan Açougueiro do Bali, Açougueiro do Bar, pede com Tibúrcio da Estância, Eu Sigo Domando. E depois o Paulo Molinos do Paraboi Grande, eu acho que não tá na audiência, né? Pede com Berenice Azambuja, A Gaita da Bassoroca. E oferece para o senhor, para mim, muito obrigado. E para todos os ouvintes do animado Voz da Querência. Essas as músicas, então manda para a nossa gurizada, meu amigo Victor.

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pedidos de um gaúcho com Gildo de Freitas. Tá bom, Yara, lá na Vila Ambu, nosso abraço. Tô chegando agora em casa. Ah, sim, deveria estar pela igreja por lá. Muito obrigado aí pela audiência. Deixa eu ver mais recado por aqui. Eu acho que vou chegar com os patrocinadores do Voz da Querência. Já vamos chegar lá então. 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

Portanto, o sábado fecha mais cedo um pouquinho. Nos dias de semana às 6 da tarde, o sábado fecha às 5, né? Meu abraço, eu gosto, esposa. Meu abraço é o Henrique, gosto, esposa. E o quadro de funcionário, nosso abraço. 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

pessoal, 21 horas e 35 minutos. 21 graus a temperatura. Tem um recado aqui, do Dom Carlito, lá de Buenos Aires, cidade de Pilar. Dom Marcelino Ramos, escutando também o programa. Também, tá bueno, tá bueno. Sim, tá escutando o programa. Graças, Dom Carlito, um abraço. Obrigado pela audiência. Também aqui o Mário e a Ana, né? Então, pede a homenagem para o Taura, para a Andréia, para o sogro, seu Paulo e a dona Eva, o cunhado e todo o pessoal. Uma Dubaitaca, ele quer uma Dubaitaca, tá bueno? Um abraço então, aí pra esse Chiru, aí no Alto da Boa Vista, tá bueno? Vamos ter música então, né? É contigo, vamos empurrar ali essas duas pra frente pra nós liquidar, né, Victor? É contigo.

Vamos ficar fora da programação no dia 25, então. Tá bom, então. Um abraço a todos aí. E nós já vamos já chegando para a reta final do programa. Vamos rodar mais três músicas e depois nós voltamos para encerrar. Tá bom, Victor?

isso aí, pessoal. Tudo que é bom dura pouco, olha aí. Vamos encerrar o Voz da Querência. Mas primeiro eu tenho um recado forte aqui do seu Valdecir Machado do Carmo, lá de São José, né? Perto de Santo Antônio das Missões. Me ligou, Chiro Velho Pampiano, que manda um homenagem pro seu Marcelino Ramos e a dona Clélia, né? Vizinho dele lá. Muito obrigado, seu Valdecir, pela companhia, pela audiência. Obrigado por ter ligado pro programa, né? Muito obrigado e obrigado pelas palavras.

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0: Paraná, alma transparente. E agora, horóscopo, presságios para amanhã.
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0: Vamos aos presságios para segunda-feira. Atenção, Áries. Mantenha-se firme e perseverante em seus objetivos profissionais, se quiser realizá-los. No amor, não se envolva com pessoas negativas. Saúde, relaxe fazendo pequenos passeios. Número 950 e a cor é vermelho. Touro, vai ser uma segunda-feira razoável. No trabalho, evite assumir muitas atividades ao mesmo tempo e tire um tempo para si mesmo. No amor, controle o ciúme em relação à pessoa amada. Saúde, não se alimente fora de hora. Número 204 e a cor é branco. Gêmeos.

0: Saúde Boa, número 129, a cor é marrom. Virgem, vai ser um dia razoável. No trabalho, seja prudente em relação às finanças e não faça gastos desnecessários em sua área de atuação profissional. No amor, não alimente dúvidas. Saúde, descanse mais. Número 19, a cor é rosa.
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0: Oi, a gente tá junto também, viu? Não é só você que tá no trabalho, não. A gente tá junto aí. Sabe que a Caiçara é 24 horas. Ainda estamos aí no Confidencial, que invade daqui a pouco a madrugada da segunda-feira. E agora, vamos mandar aqui um alô aqui pro nosso amigo Juici, lá em Butiá. Ele e a família estão ligadinhos na Caiçara. Ô, Juici, não desligue o rádio. Chitãozinho e Xododó, Hugo Pena e Gabriel.

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Um pedaço de madeira virava espada. Uma caixa de papelão virava um caminhão. 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E hoje, no Dia das Crianças, eu fico aqui pensando: do que será que as crianças brincam?

0: dia pra você. Já já vou tocar essa aqui do Rick Renner, que é maravilhosa. Mas antes eu tenho que te falar o seguinte: o horóscopo. Isso aí, vou falar pra você de Áries, Touro, e também pra você que é de Gêmeos, curtindo aí a nossa Rádio Caiçara. Grande abraço, grande segunda-feira. Tá aqui. Cadê o horóscopo aqui, rapaz? Cadê? Horóscopo de segunda-feira, feriado. Temos aqui o de domingo. Hein? De domingo. Cadê o de segunda? Ué. Mas daqui a pouco eu falo pra você de Áries, Touro, e também pra você que é de Gêmeos.
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1: Isso aí, até as 4 da manhã com o nosso show da madrugada. Depois nós temos o Bom Dia Caiçara. Feriado, segunda-feira, dia da criança. Curtimos aí o Gustavo Lima e a bala alojada. Bom, temos que falar Aristouro e também para você que é de Gêmeos.
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1: Alô, Ariano, alô, Ariana, mantenha-se firme e perseverante em seus objetivos profissionais, se quiser realizá-los. No amor, não se envolva com pessoas negativas. Relaxe fazendo pequenos passeios. 950 é o número, a cor é vermelho. 23 faltando para as 2, Taurino. Excelente noite. Evite assumir muitas atividades ao mesmo tempo e tire um tempinho para si mesmo. Controle o ciúme em relação à pessoa amada. Não se alimente fora de hora. 204 é o número, a cor é branco. Para nós de Gêmeos, dia bom. No trabalho, convém fazer uma reflexão. Aquilo que já possui e do que ainda seja importante para você conquistar em sua vida profissional geminiano. Alimente seu espírito com orações. Saúde boa, 608 é o número, a cor é lilás. Falei para você de Áries, Touro e Gêmeos. E 2 faltando para as 2. E sobre a nossa reflexão de hoje.

aí me manda reflexão. Claro que sim, já tá aí contigo. Grande abraço. E quem mais aqui? Carlos, obrigado. Muito obrigado. Pessoal curtindo aí a Caiçara. Só para lembrar da lenda, roda Cristiano Araújo, é com ela que estou, embora ela prefira um caminho diferente, mas no sentimento do coração. E aí eu não entendo. Milton BP, Bom Princípio, é isso? Milton Bom Princípio.

0: casa. Vocês saem do cedo pra curtir. Tá. Um beijo.
1: Beijo, Beth Madeira. Beijos aí pra ti, mas tava dormindo. Ô Carlos, hoje a partir das 9 horas vamos realizar a maior festa de Uruguaiana. A procissão de Nossa Senhora Aparecida é lindo demais. Concentração na rua Flores da Cunha, fica bem pertinho do obelisco e da loja Spengler. É, que esta mãe poderosa proteja

televisão na casa do vizinho. O pai não tinha televisão, a mãe não tinha. Onde nós íamos? No vizinho. Preto e branco. Aquela TV que tu ligava na terça-feira para assistir só no domingo, né? A imagem custava aparecer. Ô, tempinho bom. Separei aqui o Edivandro. Separei aqui um... Raça Negra, tá? Obrigado, Carlos, pelo envio da reflexão. Sérgio de Três Passos, queridão, obrigado aí, Sérgio. Depois tu conta aí pra gente, brincadeira de criança, qual era, Sérgio? As brincadeiras que você mais gostava, me conta? 99987-8101. Já vou falar pra você de Câncer, Leão e Virgem.

0: Olha que maravilha. Lindo, é que hein? Eu lembro beijo.
1: Beijos pra ti. Eu lembro que a minha irmã foi fazer comidinha numas latinhas de sardinha. Colocou arroz, quase prendeu fogo em tudo. Isso aí eu lembro. As brincadeiras da minha irmã, a Regiane. Regiane. Barbaridade, como o tempo passa, né? Tão rápido, tão rápido. Opa!
2: Boa noite, bom dia. Chove em Gramado.
1: Chove em Gramado, é?
2: Se olha possível, repete. Gêmeos.
1: Signo de Gêmeos. É o Justo Lemos.

0: patrola da prefeitura.
1: Rapaz.
0: Meu pai me pegou pelo cangote e fez assoprar que ele perdeu a noite toda.
1: Olha aí.
0: Nunca que vai encher. Eu aprontei.
1: Oh, tu aprontou este. Bom pra murchar os pneus da patrola da prefeitura, né? O prefeito bem louco atrás de ti. Cadê esse guri? Secretário de obras. Onde esse guri se meteu? Edivandro, tu vai aí ficar soprando.

0: bom para conquistas, principalmente na paquera. Saúde boa, 129 é o número, a cor é marrom. Agora, para quem é de virgem, dia razoável, seja prudente em relação às finanças e não faça gastos desnecessários em sua área de atuação profissional. Não alimente dúvidas. Descanse mais, 19 é o número, a cor é rosa. Daqui a pouco eu falo para você de Libra, Escorpião e também para você que é de Sagitário e tá curtindo aqui a nossa Rádio Caiçara no show da madrugada da segunda-feira. Bom, a Maria tá dizendo assim, a Maria da Graça. Carlos, a minha infância foi maravilhosa. O meu pai, ele trabalhava em uma fazenda e sempre morria as ovelhas quando davam cria. O que que o pai fazia? Levava os filhotes para nós criarmos. Sabe como? Mamadeira. Eram os nossos bebês. Eu sou gêmeas e tomávamos banho de açude, como era bom, que gostoso, né? Maria da Graça, beijos, obrigado aí por compartilhar a tua história aí de infância com a gente, tá? Querido Carlos, estou com 70 anos, brincava muito de pular amarelinha. Olha aí, Adelaide. Adelaide do Quinta do Portal, tá ligadinha com a gente na Caiçara. Gostava de pular amarelinha. Muito bem. A hora do adeus, terceira dimensão na hora do adeus. Ah, bem lembrado. Bem lembrado, André. André gremista e tu, Torelli.
1: Boa noite, meu irmão.
0: Boa noite, meu
1: boa
0: querido.
1: Boa semana pra todo mundo aí, tá, Carlos?
0: Amém.
1: Pra você também.

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3: Caiçara, 2h13 agora. 2h13, a hora passando rapidinho, hein? A hora passando rapidinho. A música do Terceira Dimensão é A Hora do Adeus. Já tô batalhando ela aqui pra ti, viu? Muito bem. Ó, deixa eu ver aqui o que o Milton diz aqui. O que o Milton fazia, hein? Qual era a brincadeira preferida do Milton?
4: Na minha brincadeira de criança, Carlos, a gente era pobrezinho, ia no colégio a pé, e aí tinha a véia Cosma, que Deus já tenha hoje, ela plantou amendoim de casquinha, plantou e quando a gente voltou do colégio, a gente catou isso. Todas as covinhas e tirou os amendoinzinhos, aí a gente comeu.
3: Ou seja, não nasceu nada de amendoim. Rapaz do céu, ela vai te puxar pelo pé, cara. Agora já sabe quem fazia isso, hein? Olha só, que Deus a tenha, né, Milton?

já joguei carrapicho. Cara, aquilo dava um tendel depois. A música Fernanda. O Edivandro Ribeiro, só pra curtir, estamos na sintonia. Cláudio do Rubemberto. Fernanda, será que não seria do ABBA, Fernando? Será? Bom, vou procurar aqui. Edivan Ribeiro. Tá. Deixa eu procurar por aqui. 999-87-8101. O que você fazia na infância, hein? O que, que você aprontou na infância ou do que você gostava de brincar? Hein? Pular sapata, cara, soldado ladrão, mandrake. Ixi, tem tantos que a gente vai lembrando aos poucos.

0: tapinha de margarina na bicicleta.
1: Na bicicleta, no raio,
0: era,
1: né?
0: Era outra coisa legal de fazer.
1: Aquilo parecia uma moto a 1000 por hora, né? O bate-bate. E tinha também o que nós fazíamos, eu e meus irmãos, leite, lata de leite em pó. Abria, fazia dois furinhos.

0: tua mais velha. Evite lugares agitados, 809 é o número, a cor é azul para você de Sagitário. Já já eu te falo aí, Capricórnio, Aquário e Peixes. Me conta aí a brincadeira de criança que você mais gostava. E tem aquela arte também, pode contar aquela arte também.
1: Carlos, mais uma assim é que eu aprontava assim, ó.
0: O que que tu aprontava?
1: Quando eu andava de ônibus.
0: Ai, ai, ai, puxar a campainha.
1: Quando o ônibus para na sinaleira, assim, um do lado do outro, assim, do outro lado. O ônibus para um do lado do outro, assim, sabe?
0: Sim.
1: Aí tem a pessoa olhando na janela, olhando pra ti, tu manda chamar outra pessoa que tá na frente dela, e tu faz, chama aquela pessoa, chama aquela. A pessoa vai chamar e tu finge que tá dormindo, fecha, baixa a cabeça, finge que tá dormindo, assim, sabe?
0: Ah, sim.
1: Entendeu?
0: Olha.
1: E a outra dele também, tu ia na lancheria, antigamente nas lancheria tinha aqueles tubos de mostarda e ketchup nas mesas, né?
0: Deixa solta.
1: Aí, daí quando tu vai numa mesa assim, tu desenrosca aquele tubo da mostarda e o ketchup. Aí tu só larga a tampinha assim em cima e o cliente imagina chegar lá, vai pegar, vai botar no lanche, toma, dá aquela derramada de mostarda e ketchup em cima do X dele
0: comigo,
1: assim.
0: Isso aí aconteceu.
1: Essa também era top também. O cara ria cada uma, velho.
0: Descobri.
1: Tá caindo os pinguinhos d'água aí, meu.
0: É mesmo?
1: Tá caindo os pinguinhos d'água aqui na Zona Sul aqui.
0: De leve?
1: Será que vai vir chuva pra cá hoje?
0: Olha, cara, pode ser que sim. Pode ser que chova. Eu, a hora que eu tava vindo, tava uma garoazinha bem, mas olha, bem fininha. Um sprayzinho de nada. Então era o senhor Torelli que fazia isso. Eu fui numa lancheria uma vez comendo um cachorro quente. Quando eu fui colocar a maionese, bum. Daí, ó, viu? Mais cedo ou mais tarde aparece. Abri tampinha de ketchup, mostarda e maionese. Que loucura, hein, seu Torelli?

0: Isadora, grande abraço aí pra ti, obrigado aí pela audiência. Sim, o nosso toquinho dele, Vinícius Aquarela. Muito bem, pra quem tá curtindo aí a Rádio Caiçara, obrigado aí pela audiência. Tá? Pra quem tá curtindo a Rádio Caiçara, ótima noite. Daqui a pouco eu vou te falar aí pra Capricórnio, Aquário e também pra quem é de Peixes. Capricórnio, Aquário e Peixes. O João Carlos tá ligado aí na Caiçara, João
1: Oi,
0: Carlos.
1: Paulo, boa noite.
0: Boa noite.
1: Eu sou o Carlos de Lavra do Sul.
0: Como é que tá, tia?
1: Eu fui aí olhar o Grenal, eu recém
0: chegou agora, cheguei. Né? Chegou agora. Eita, e foi no empate
1: uma hora,
0: aí.
1: Eu acho uma hora pouca.
0: E um cafezinho também.
1: Eu não consegui dormir, tô na cozinha.
0: Olha aí.

0: ali.
1: E a gurizada vinha a caixinha.
0: Pra chutar a caixa.
1: Chutava a caixinha.
0: Ai, ai, ai, que dor, hein, cara? Que dor no pé.
1: Adivinha, né?
0: Bárbaro,
1: a dor no pé. Pegava a levada pra cima,
0: troço.
1: Uma boa noite. Fique com
0: valeu,
1: Deus.
0: Valeu, João. Olha o que o João fazia.
1: Eu fico com a Nossa Senhora.
0: Amém. Fica com a Nossa Senhora. O João fazia isso. Ele pegava uma caixinha, tipo aquelas caixinhas de sapato, colocava um tijolo dentro e ficava de butuca ali. Até aparecer alguém pra chutar aquela caixinha. Imagina, hein, João? Oh, dor no dedão. Jogar descalço. Eu arranquei a unha do dedão no pé. Fui chutar e chutei um cacuruto. Foi um dedo para um lado, um barranco para o outro e a bola passou reto. Eita, e aí tinha um tal de um. Cara, eu acho que era um mertiolate aquilo, um preto. Rapaz do céu, aquilo. Eu lembro que a mãe pegou o que vem aqui, guri. Vamos arrumar isso aí. Vamos ajeitar. E passou aquele negócio no meu dedo, cara. A unha era um pedaço pra cima e outro pra baixo. Que dor. Quando ela passou aquele mertiolate ali, cara.

Grande Viamão, tá 15 graus aí. Olha só, rapaz, tá bom, a temperatura é gostosa, 15. Apertava campainhas. Ah, tu também fazia isso, é? Com ex-colegas, quando estudava no colégio, era pequeno ainda, Carlos. E nos edifícios da vizinha, né, de Porto Alegre, né? Claro que ela não gostou muito. Ela ficou furiosa. Mas se ela te pega pelas orelhas, hein? Naquele tempo pegava pelas orelhas. Vem aqui. Hoje em dia não, hoje em dia não dá. Ela ficou furiosa, claro, foi tocar a campainha ali. O interfone, hein? Foi tocar um interfone e a vizinha tava ali, te pegou na tampinha. Claro que ela não ia gostar. Coisa boa ser criança, Carlos, é verdade. Nós éramos felizes e não sabíamos. Jogava bola com os guris, quando terminava tocava a campainha das casas, das vizinhanças e saía correndo. Olha como as pessoas faziam isso, hein? Que diversão!

0: bem. Olha aí, tô curtindo o programa cada vez melhor. Feliz nosso dia. É, cada um temos um pouquinho de criança ainda. Eu tenho até demais. Que maravilha. E vê a reflexão pra mim? Claro que sim. A Mari do Estância Velha em Canoas. Tá bom, Mari, já mando aí pra ti. Eu tenho que controlar, rapaz. Tenho que controlar, porque eu sou uma eterna criança. Quero continuar assim. Alô, Capricórnio, tendência a dar importância à opinião de colegas de trabalho. Evite agir assim, tá? É, evite ficar dando pitaco aí, dando palpite. Preocupe-se mais com o seu espírito, saúde regular, capricorniano, a cor é cinza. Para quem é de aquário, dia bom, inicie esse dia com um bom humor e otimismo e vai sentir que tudo vai começar bem melhor. Tá, aquariano, união em alta, proteja-se de resfriados. 70 é o número, a cor é marrom. Peixes, dia variável, é provável que inicie esse dia com um certo cansaço, mas à tarde tudo vai se estabilizar, pisciano. Seja leal às pessoas que andam ao teu lado há anos, viu? A saúde é boa. A cor é verde. Falei pra você de Áries a Peixes aqui na Rádio Caiçara. Agora é 17, faltando pras 3. 12 de outubro é o dia da criança. Dia 12 de outubro é o dia da criança. Me conta aí. Brinquedo. Qual brinquedo? Aquele brinquedo que você queria tanto, tanto. Qual brinquedo que você tanto queria? Não teve esse brinquedo. Hein? Lembra daqueles bonequinhos, o Falcon? E não sei o que mais. Ah, o meu sonho era ter um daqueles. Não tive. Hein? Qual desses aí você... Um brinquedo. Né? Como eu queria aquele brinquedo, mas eu nunca consegui. Ô, Carlos, a música Maria Bethânia Brincar de Viver. Tá bom? Boa música, Brincar de Viver. A Maria Bethânia, mas...
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0: Christian e Ralph aí pro Cláudio Torelli. Ei, Cláudio, o homem que rasgava o saco de lixo. Ai, ai, ai, ai, ai, a varinha de marmelo te pegando, velho. Nova York, Christine Ralph, 17 para as 3, Caiçara.

Meu Deus do céu, o povo aprontou, hein? O povo aprontou. E desenho? Qual o desenho da época, da nossa época? É, Pantera Cor-de-Rosa, eu gostava muito, Pantera Cor-de-Rosa. Corrida Maluca, Perdido nos Espaços. Perdido nos espaços. Ó, o Grenal, no desespero, Grêmio e Inter empatam na arena e segue no Z4 do Brasileirão. 99987-8101. A polícia está investigando também o caso de um homem que matou o pai e também o irmão da ex-companheira no Rio Grande do Sul. Olha que loucura isso. Olha que loucura isso, rapaz. Vicaricídio. Polícia está investigando o caso do homem que matou o pai e também o irmão da ex-companheira.

cuida de mim. Roberto Carlos aqui, Rádio Caiçara, Nossa Senhora, me dê a mão, cuida do meu coração. 12 de outubro, dia da criança. A minha brincadeira, uma das brincadeiras que eu gostava.

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era uma rodinha, né? Uma rodinha, um cabo de madeira com um ferrinho dobrado. E aí tinha que equilibrar aquela rodinha, era assim, não era, Flávio? E aí saía a mil por hora com aquele arquinho. Flávio do Rubemberto, o arquinho eu não lembrava mais, te juro que eu não lembrava mais do arquinho. E também os pés de lata, amarrava a lata ali no pé e saía porco ouvindo. Valeu, Flávio, brigadão aí, cara, bom dia pra ti. Bom dia, como é bom ser criança, né? Como é bom...

Brasil e Xororó aqui na Rádio Caiçara. Obrigado de ser feliz. Agora 13h29. Grande abraço aí pra você. Muito obrigado aí pela audiência. Tivemos Aba, Edivan Ribeiro, Fernanda e Chitãozinho Xororó. Brincar de ser feliz. Tá tudo bem aí contigo? Grande abraço sempre. Muito bom programa. Nota 1000 músicas. Parabéns. Agora eu vou deixar espaço aí para outros ouvintes. Até a próxima. Obrigado. Bom trabalho. Valeu, meu guri. Grande abraço aí para ti também. Bom descanso, tá? O meu amigo Milton. O Milton disse que perdeu o sono, mas tá ligado. Vem na Caiçara, né, Milton? Sempre bem-vindo aí. Sempre, sempre bem-vindo. Milton mora em Bom Princípio. Tá ligadaço aí com a gente. Ô, Carlos, Samara do Rubem Berto. A brincadeira boa é.

infância. Ah, tá aqui. O primeiro brinquedo na infância era um Tamagotchi, minigame e um bate-bate. Lembra do telefone que a gente fazia? Que nós fazíamos uma lata de extrato de tomate, duas latas, né? Amarrava um fio de nylon, um falava e o outro via. Lembra disso aí? Chegaram a fazer isso? Brincaram assim? Que maravilha! Desenho, alguém falou em desenho aqui, tio. Ah, o desenho que eu mais gostava, Carlos, era Pantera Cor-de-Rosa. A Pantera Cor-de-Rosa, Fred e Barney, Popeye, Pinóquio, Pica-Pau, os Três Patetas, o Gordo e o Magro. Outros agora eu vejo pelo YouTube. Isso aí. Bom, enfim, estamos aí na Rádio Caiçara até as 4 da manhã com o nosso show da madrugada. 99987-8101. Daqui a pouquinho, 4 da manhã, eu coloco no Bom Dia Caiçara. Daqui a pouquinho eu coloco no ar o Bom Dia Caiçara. Tem horóscopo, tem a tua participação, tem o teu toque. Enfim, tem a tua audiência. O Carlos, eu sou de São Borja, Rio Grande do Sul. Novato na Rádio Caiçara e é top a programação. Que legal, fico feliz, viu? E seja bem-vindo. Vai digitando aí, Anderson, vai digitando. Não te apavora, índio, velho. Não te apavora aí. Hoje é dia de Nossa Senhora Aparecida, dia 12 de outubro. Coisa linda. É isso aí. Eu gostava de jogar bolinha de gude. Ah, coisa boa. Tinha a nossa, aquela bolinha diferenciada, como a gente chamava, Ágata. Era uma coisa assim. Não lembro muito bem, mas eu acho que era Ágata. Uma bolinha de diferenciada que tinha. Lá em Minas, quando eu morava em Uberlândia, não chamava bolinha de gude. Não chama bolinha de gude. Lá é biloca. Vamos jogar biloca? Aqui é bolinha de gude. 26 faltando para as 4. A hora passando muito, muito, muito, muito rápido mesmo. Até as 4 da manhã nós temos um Bom Dia.

Lá em Minas, quando eu morava em Uberlândia, não chamava bolinha de gude. Não chama bolinha de gude. Lá é biloca. Vamos jogar biloca? Aqui é bolinha de gude. 26 faltando para as 4, a hora passando muito rápido mesmo. Até as 4 da manhã nós temos um bom dia. Que coisa linda. Parabéns, viu? Pá! Brincar de cozinha com a filha, jogar com a gurizada. Eu fiz muito disso aí também, brincando com as crianças. O meu pai, ele fabricava brinquedos de madeira. E eu lembro que ele fabricava, sabe o quê? Quarto, uns quartinhos de menina, cozinha, perfeito, era perfeito.

Não, cara, leva. Não, vou te comprar. Tá bom, então vou te vender, tô precisando de dinheiro mesmo. Quando eu trabalhei na rede, antes de vir aqui pra Caiçara,

Tá bom, obrigado, que Deus te abençoe aí também, sempre, sempre, sempre, tá? E é verdade, cara, a gente não vê mais nada disso. Bicicleta, carrinho de lomba, patinete, uma patinete de madeira, aquele com uma dobradiça e rolimã. Carrinho de lomba, jogar taco, jogar bola, não tem nada disso. E no finalzinho da tarde também, depois de uma certa idade, era agorizada, né? Os meninos e as meninas.

0: força pra barulho.
1: Ai, ai, ai, ai, ui, ui, caiçada, salve, salve, feriado, 12 de outubro. Carlos, parabéns pela dedicação na frente da programação da Rádio Caiçara. Digo que você merece um voto de confiança. Oba! De estar na minha lista da rádio. Que eu amo demais. Escuto durante a madrugada. Nota 1 milhão. Muito obrigado aí. Agora, desculpa que tá na hora de dormir. Tô caindo de sono. Bom descanso aí pra ti. Obrigado aí por fazer parte aí da família Caiçara e seja sempre, sempre bem-vindo. Mas só pra finalizar aqui a conversa do nosso amigo, na novela A Infância de Romeu e Julieta, os principais jogos, brincadeiras que marcaram a história envolvem a rivalidade e também a amizade entre as turmas ao lado da vila e o outro lado da torre. Quem jogou Romeu e Julieta vai se lembrar. Isso aí, meu guri, bom descanso aí pra ti, grande abraço, Anderson, pessoal em São Borja. São Borja fica conectado, a rádio de São Borja fica conectado com a Rádio Caiçara até às 5 da manhã. Eu agradeço aí a audiência aí, São Borja e toda a região onde tem o alcance aí, tá bom? Abraços aí pra todos, obrigado aí pela audiência. Já na finaleira aí, do nosso show da madrugada aqui da Rádio Caiçara, na hora do adeus, o terceira dimensão. Pra quem tenta descansar, bom descanso, bom soninho. Logo mais tem que acordar cedo, pra quem tá de folga hoje, pra quem fez feriadão ou pra quem vai curtir o feriado. Obrigado.

Leone Canoas, obrigado aí pela companhia. Ontem tivemos o show do Joca Martins, baita show, hein? Eita, recuerdos da 28, que legal, grande abraço aí. Tá chovendo em São Borja agora. Tá chovendo em São Borja, nossa audiência aí, passando o recado pra gente. Gritos que se perderam. Hoje é o dia de Nossa Senhora, dia da criança. Oh, maravilha! Agora é 4:13, Caiçara. Já já falo pra quem é de Câncer, Leão e Virgem.

Faça gastos desnecessários em sua área de atuação profissional, virginiano. 4:18. Não alimente dúvidas no amor. Descanse mais. 19 é o número de sorte para hoje. A cor é rosa. Falei para quem? Câncer, Leão e Virgem. Já já tô te falando aí para Libra, Escorpião e também para Sagitário. Bom dia, Carlos Neca, Mariana Pimentel, tá ligadinha com a gente. Obrigado aí pela audiência, Neca, Mariana Pimentel. 4:18, 14 é temperatura, segunda-feira nublada. Passarela com Rainha Musical.

0: Gui aqui, Adão Mato da Rosa.
1: Ô Adão,
0: pede uma música.
1: Uma música, é?
0: Caiçara.
1: Olha só, qual é a música, meu amigo? Hein?
0: Pede uma música sertaneja.
1: Tá.

agora. Amigo motorista de aplicativo, profissional do volante, caminhoneiro, motorista de ônibus, motorista de van. Aquele abraço. Pessoal na área da segurança também. Mano Carlão em Gravataí. Já saiu o cafezinho, Mano Carlão?

0: Mato Grosso e Matias, aqui, Rádio Caiçara, na hora do adeus. 5:29, eu disse 5:29. Vamos falar para você de Libra, Escorpião e Sagitário.
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0: Muito bem, Libriano e Libriana, confere a hora, 5:29. Procure manter um clima de cordialidade e cooperação no ambiente profissional. Os familiares estarão mais próximos. Agora na saúde, mente sã, corpo são. 797 é o número. A cor é azul. Escorpião,

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2: Na Caiçara, a música não para. É com muito prazer que eu canto esse shot em homenagem aos fãs do saudoso Teixeirinha.

0: rádio da minha vida. Bom dia, Caixara. Carlos Roberto.
1: Depois do Baitaca, hein, Beni? Bom dia, Beni. Novo Hamburgo. Tá ligadinha aí na Rádio Caixara.

feriado. Carlos, poderia tocar Amigo Locutor? Amigo Locutor. Será que é essa? Ou seria Locutor Amigo? Bora lá então. Abraços aí pra ti, Jefferson Luiz. Tá ligado na Rádio Caiçara. Bom dia, Carlos. Estamos curtindo juntos. Carlos Roberto, e vamos que vamos.

Este é o Bugre do Mato. Eita, Bugrito. Janete. E aí, Janete? Tava torcendo então a vitória do Inter ontem, Janete? Um gostinho de vitória do Inter, hein, Janete? Só que não. O Grenal do desespero. Grêmio e Inter, hein, Janete? Empataram. Agora seguem aí no Z4 do Brasileirão. Ei, Janete, não deu, nem pra ti, nem pra mim. Ô, oh, bom dia pra ti, viu? Obrigado aí pela audiência. Janete e Mariana Pimentel, a Colorada, com o rádio ligado aí na Caiçara. Música Gaúcha da Fronteira, Carlos, o Assis de Viamão, que tá ligadinho com a gente. Fica ligado aí, já vou programar o Gaúcho da Fronteira aí pra ti. Ai, ai, ai. Essa aí é daquelas de bebê deitado. Zé Neto e Cristiano. Se eu puder.

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2: Olá pessoal, informações do tempo de um feriado de segunda-feira com instabilidade atuando por São Borja e pela região da fronteira. Nós temos nuvens carregadas previstas em determinados momentos dessa segunda-feira, pessoal, e por isso a condição de chuva faz parte do

E é por isso que existe esse minuto por dia. Não é para você virar um especialista em previdência, um especialista em INSS. Nem precisa. É para que uma frase minha chegue em você antes do problema. Se em algum desses minutos você descobrir uma coisa que muda alguma decisão sua, já valeu tudo para mim. E se você conhece alguém que pague INSS por conta própria, conta para essa pessoa que existe um programa aqui, tá? Às vezes é ela que precisa ouvir. Semana que vem eu volto com o assunto que mais gera dúvidas: os erros que fazem a pessoa receber

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1: Hoje, nesse dia 12 de outubro, feriado, Dia da Criança e da Nossa Senhora Aparecida. Você ouve mais música aqui no Amanhecer na Cultura, trazendo Odilon Ramos, Cambicho no Céu, Gildo de Freitas, Mulher Aventureira, depois Teixeirinha, Espero Ser Feliz.
2: De Odilon Ramos, Cambicho.

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3: A hora certa é a temperatura, 6h04, e a temperatura 16 graus. 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

muito na parte de Santa Catarina, o que acaba pegando as nossas cidades gaúchas, que estão mais perto da divisa com o estado vizinho. Para nós aqui vai intercalar alguns períodos de melhoria, porque em direção ao Uruguai o tempo está um pouco mais aberto, então a gente fica um pouco nesse meio do caminho. Temperaturas um pouco baixas neste feriado, não subindo muito, a gente começa o dia com 13, 14 graus, à tarde vai para uns 16, 17, a variação é muito pequena, né? Dá uma cara um pouco mais fria. Teremos uma terça-feira onde

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3: A hora certa e a temperatura 6h20, temperatura 16 graus. 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

Essa próxima música aqui a Kátia Cantielli está oferecendo, né, para o seu esposo Diego Dornelles Escobar aí no bairro do Tiro. Ela, a Kátia Cantielli, né, então oferece para o seu esposo, seu marido, né, Diego Dornelles Escobar, a música José Cláudio Machado Defumando Ausência e Luz Marengo Batendo Água, e depois Pedro Hortaça Galo Missioneiro. Mercado da Casa informando a hora certa, temperatura 6h21, 6h21, temperatura 16 graus. 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

0: 6h34, temperatura 16 graus. 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

Mateus, Marcos e Lucas. Primeiro, Jesus repreende os discípulos que não queriam que ele fosse incomodado por crianças. Depois, dirige a elas palavras carinhosas e acolhedoras. Mas o que motivou esse encontro? As crianças não foram encontradas por Jesus, nem chegaram até ele sozinhas. O texto do Evangelho diz: algumas pessoas levaram as suas crianças para Jesus pôr as mãos sobre elas e orar. Hoje, muitos pais e responsáveis se preocupam em presentear as crianças com brinquedos caros, jogos educativos ou roupas bonitas. Mas será que o presente mais valioso está nessas coisas? Aquelas pessoas anônimas fizeram a melhor escolha. Levaram as crianças até Jesus para que ele as abençoasse e intercedesse por elas junto ao Pai. A resposta de Jesus

0: tempo juntas.
1: Tem mais, hoje é um dia muito importante para as brasileiras e para os brasileiros, especialmente para a comunidade católica, porque é o dia da padroeira do Brasil, dia de Nossa Senhora de Aparecida. E é mais um dia para a gente seguir mobilizando esse Brasil, para a gente não deixar o retrocesso bater na porta da gente novamente. A gente precisa ficar atento e forte.
2: Vem pra rua!
3: As pessoas precisam estar unidas e precisam ver quem realmente

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agora 7:10 da manhã, agora são 7:10 desta manhã de segunda-feira, expoeram lá em Canoas a mil, brilhando lá, Paulo Vinícius. É. Muita gente, olha lá. Muita gente. O pessoal acordou cedo, não chove, a previsão é que não chova de manhã, a tendência é que tem

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2: 7 horas e 34 minutos.
3: 16 graus.
4: Bom dia, ouvintes e

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8 horas em ponto, 16 graus a temperatura em Porto Alegre. Este é o Pampa Notícias e vamos atualizando as principais informações do momento. Polícia Civil e a Brigada Militar prenderam neste domingo um homem suspeito de atear fogo na casa da ex-companheira em Santa Rosa, no noroeste do estado. O incêndio aconteceu durante a madrugada e destruiu a residência. Ninguém ficou ferido. A prisão preventiva foi decretada pela justiça após um pedido da autoridade policial de plantão. Com o mandado expedido, equipes da delegacia especializada no atendimento à mulher de Santa Rosa e da Brigada Militar iniciaram as buscas. A equipe jurídica do senador e candidato do Partido Liberal à presidência da República, Flávio Bolsonaro, apresentou uma notícia-crime à Justiça Eleitoral pedindo

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0: 18:06. 17 graus.
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teve um pouco mais forte, o tempo ainda não está 100%, podemos dizer assim, né? O tempo está nublado, portanto, aqui na cidade de São Borja. 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Portanto, as empresas que estão com a gente na programação. E a temperatura, na marca aí dos 17 graus, né? Não está tão elevada a temperatura, vai ficar mais ou menos nesse patamar até 19, 20 graus, né? Para hoje à tarde. Daqui a pouco vamos trazer aí a projeção com o Leandro Buchowski, né? Da previsão do tempo aqui para São Borja e também para a região. Nível do Rio Uruguai, nossos ouvintes que estão acompanhando a programação da cultura, em Garrucha ainda cresce, praticamente quase estacionado, né? 10,09 metros, cresce cerca de 1,5 centímetros por hora, praticamente 1 centímetro por hora lá em Garrucha, 10,09 metros, já passando aí da cota dos 10 metros. Em São Borja, chegando perto dos 10 metros, 9,96. Em São Borja, 9,96 metros, cresce 2 centímetros por hora. Aqui em São Borja, 9,96 é o nível do Uruguai. Interditando aí as estradas, né, da Santa Luzia, Estivo, Salso e também as intensas chuvas que tivemos no último final, na semana passada, né? Alguns dias aí com mais de 90 milímetros de chuva. Para hoje também tem alguma pancada de chuva. E depois permanece o tempo, não tem chuva, né? Até o final de semana. Chega Amado Batista na programação da sua.

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cultura, né? Bahia Cultura e o Linha Aberta. Quando tiver o retorno aí do colega Júnior Dutra, ele retorna também com os quadros aí, enquete do dia. E mesmo assim o ouvinte pode continuar participando, né? Pode participar nessa manhã de feriado, enviar seu recado, sua mensagem. O pessoal que está nos acompanhando está trabalhando, né? Também muitos setores aí dos supermercados abertos até por volta do meio-dia, uma da tarde. Alguns supermercados são abertos normalmente aqui em São Borja, mas no comércio em geral está fechado. Hoje continua também a Expofeira. Vai combinar aí com a tardinha, praticamente no início da noite, né, às 19h30, com o grande show do Luiz Marenco, onde também teve show nativista do Joca Martins. Daqui a pouco vamos destacar mais sobre a Expofeira hoje à noite, lá no, hoje à tarde, né, toda tarde no Parque Serafim Dornelles Vargas, nesta segunda feriado nacional. 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Daqui a pouco vamos trazer mais informações aos nossos ouvintes da 1260. Coleta de lixo hoje, segundo informações da semana, da última sexta-feira, né? Última sexta-feira, que seria normal. Coleta de lixo hoje nos pontos habituais da segunda-feira. Coleta normal de lixo, portanto, nesta segunda. 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Vem aí a banda Terceira Dimensão, faltando 17 minutos para as 10 da manhã. Daqui a pouco tem informações pela Rede Pampa, né? Notícias às 10 da manhã. 17 graus é a temperatura.

0: salva de palmas, pessoal que participou com a gente aí.
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0: clientes para essa segunda-feira.
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0: 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O pessoal enviou, então, essa informação, mas é para já para a programação de amanhã. 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Vamos observar o áudio, né, que nos foi...

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minutinhos faltando para as 10 da manhã, continua 17 graus a temperatura aqui nos 1260 da Cultura. 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Faltando 3 minutos para as 10 da manhã. 3 minutos faltando para as 10. 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Uma campanha da Ecoverde e também aqui da empresa São Brugense e Comunicações, que envolve a Cultura M, Jornal Folha de São Borja e a Fronteira FM. Agora faltando 2 minutos para as 10, chegando aí o Grupo ABBA, temperatura em São Borja 17 graus.

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nossos ouvintes do interior. Dono Onete, né? Tudo bom? Bom dia, amigo Alberina. Escuta, ótima programação, tá certo? Obrigado, tudo bom, Dono Onete. Também o seu Hélio aí na comunidade de Iuporã. E também os nossos demais ouvintes da Granja Coleto em Iuporã, Granja Coleto também em Santa Luzia, Dona Fátima, seu Mário Gaúna, nosso bom dia também em São Pedro do Butuí, né, Dona Onete, a Priscila, o Edelvan, os demais familiares aí que estão ligados na programação da cultura, a comunidade também de São Ramão, São Donato, chegando André Render, participação também aí.

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3: Programação das manhãs aqui da 1260 da Cultura de São Borja, trazendo a música, trazendo a informação no seu rádio, nesta manhã de feriado, né? Claro que alguns pontos do comércio estão com movimento, supermercados, entre outros, né? E também o ouvinte, aquele ouvinte que está trabalhando em casa, no interior do município, nosso muito obrigado pela audiência. 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

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Está com a gente aí na programação aqui da Cultura 1260. 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Farmácia São João, que você conhece, você pode confiar. 10h43, nossos ouvintes também participando, interagindo aqui na programação da Cultura. Nosso muito obrigado aqui. Vamos enviar aqui o bom dia. Bom dia, Alberia Fátima do Passo. Bom dia, dona Fátima. Gostaria de ouvir uma música com a banda São Francisco para Karine, em Sarandia, Cristiane, lá em São Lucas. Ah, tá bom, então, nosso muito obrigado aí pelo carinho aí dos ouvintes no interior do município. Falando em interior também, bom dia, Alberima. Um abraço aí para Vanessa, Yudir e Ágata, filha, o genro e a neta que vieram matar as saudades. Mari do Rincão de Santana. Tá certo, Mari? Obrigado. Não sei se eles moram aqui na cidade, né? Dona Onete, a gente já mandou então há pouco o nosso alô aqui, nosso obrigado pela audiência. E mais uma vez o lembrete, né? O...

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audiência e sintonia na programação aqui da Cultura. Bom dia, Alberi. Um ótimo feriado para todos nós, hoje folgando. Ah, sim, estamos aqui no, estamos no programa, né? Obrigado aí, Luiz Carlos. A gente agradece. Ele que está folgando hoje, né? Muitas vezes está na academia ali da Tayane e também do Wagner, mas nos acompanhando.

484 pessoas estão fora de casa devido à elevação dos rios na fronteira oeste do Rio Grande do Sul. A situação afeta Uruguaiana, Itaqui, São Borja e Alegrete. O Rio Uruguai permanece acima da cota de inundação em três municípios.

relato aí de uma garoa agora, né, instabilidade. Aliás, o Porã já tinha nos enviado meia hora atrás o Ayrton, né? E teve que recolher as roupas, né, Ayrton? Tava já com uma garoa um pouco mais intensa. E também no ponto de sair do bairro do Passo, alguns bairros também já com a garoa um pouco mais intensa, essa instabilidade nesta segunda-feira. 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

programação Linha Aberta 11h18, indo para a reta, não ainda a reta final, né? Porque tem mais até o meio-dia, né? E depois tem o horário político, são 10 minutos, né, do horário político. Na programação aqui, 1260. O pessoal que está acompanhando a programação da Cultura, nosso muito obrigado. A gente deseja também um excelente feriado junto aos familiares. Você que está no interior do município, né? Um pouco meio complicado devido à instabilidade do tempo, devido à garoa. Ah, ficamos devendo aqui pro seu Adenir roubá-lo lá no Rincão de São Miguel, o nível do Rio Uruguai, né, seu Adenir? Então vamos atualizar aqui o nível do Rio Uruguai em Garruchos. Ele está 10,12 metros, já passando um pouquinho. Está crescendo ainda lentamente, mas continua crescendo. O problema todo é que Porto Mauá ainda cresce, né? Porto Mauá, ele tinha estacionado, diminuído um pouquinho, mas agora retornou, voltou a crescer na madrugada de hoje em Porto Mauá. Aqui em Garrucho sobe 1,5 centímetros por hora, né? Subindo bem, bem lento, portanto. Já em São Borja ele continua crescendo também, 10 metros exatos, está 10 metros aqui em São Borja, cresce aí 2 centímetros por hora. Depois a gente vai observar aí Itaqui, que continua crescendo também, né? Nossos ouvintes ligados na programação da Cultura em São Donato, seu Daniel, Dona Rosa, nosso muito obrigado, seu Jandiro também. A gente agradece o pessoal também que estão sintonizados à Cultura na estrada de São Ramão, estrada aí da localidade, isso, de São Ramão, né? E também do Mato Grande, nosso bom dia também para o seu Vilmar Tenor, Dona Maria de Lourdes, também Dona Maria, seu Adelto, nosso muito obrigado também lá no Ivaí. O Salvador Machado, no Mato Grande. Obrigado, Salvador. Tudo bom aí? A gente agradece pela audiência 11h19. Eduardo Costa, aqui na programação Linha Aberta.

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2: Minutos faltando para o meio-dia, 11:35, aqui a programação da Cultura M.

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programação Linha Aberta. 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Então tem tempo ainda, são 11h39 agora, tá pertinho do meio-dia, né? 11h39. 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

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Faltando agora 20 minutos para o meio-dia. Obrigado pela sua audiência, obrigado pela carona, o pessoal também nos carros de aplicativos, no caminhão. O Fernando de Paulo, obrigado, Fernando. Tudo de bom no bairro do Tiro. O seu Assis, familiares aí na Mancias Alves. Obrigado, Fernando. Obrigado por lembrar pra gente também. O Casca. Casca aí lateral, tiveram o encontro do São Borgenses, aliás, do ex-jogador de Sociedade Esportiva São Borges, né, Casca? O pessoal confraternizou depois, com um excelente almoço aí, no último sábado, e também um joguinho lá no Continente. Obrigado, Casca, pela audiência aí na Vila Cabeleira e Dona Lídia, né? A gente agradece, portanto, pela audiência. 11h41, Zezé de Camargo e Luciano.

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1: Hoje é dia de Nossa Senhora Aparecida, padroeira do Brasil. Nossa homenagem aos católicos brasileiros e aos romeiros que seguem até o santuário levando suas preces, seus agradecimentos e as suas histórias de fé. 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Em cada oração, uma esperança.

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6: 15 horas e 26 minutos.

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15 minutos faltando para as 4, temperatura 17 graus aqui em São Borja, tempo instável. Daqui a pouco, transmissão do jogo que vai definir o quarto semifinalista. Apenas faltando uma equipe, né, para ver quem sobe para a Série Prata e também semifinalista da Série Bronze. O 15 da tarde, o jogo será em Bagé, entre a equipe do Conissul e a Associação São Borgense, na categoria Série Bronze do Futsal, organizada pela Federação Gaúcha de Futsal.

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0: 9 minutos faltando para as 4 da tarde, a Rádio Cultura passa a falar em futebol, mais precisamente em futsal, quartas de final, onde vai ser definido aí o semifinalista. Aliás, já tem 13 equipes já definidas, faltando só uma, e estão na expectativa lá em Bagé para o jogo entre Conesul e Associação São Borjense de Futsal. Sendo definidos semifinalistas e também a quarta equipe que sobe aí para a Série Prata de 2027. A equipe esportiva aqui da Cultura já está posta, né, para a transmissão desse jogo importante lá no ginásio Militão, na cidade de Bagé, lá na região sul, longínquo a cidade de Bagé, para este confronto. 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Temperatura 17 graus, portanto, a instabilidade e a chuva praticamente em todo o estado do Rio Grande do Sul. Vamos movimentar a nossa reportagem, também os comentários aí do nosso colega Dilson Ribas, Eduardo Belmonte, lá nos transmissores, a dona Maria Pereira Lima. Eduardo Belmonte chega aí com expectativa para esse jogo, as equipes já se retiraram da quadra, né, Belmonte, lá do ginásio de Bagé, para o confronto da tarde de hoje. Belmonte chega quando for possível a escalação e também a arbitragem para este jogo decisivo em que a equipe viajou para a cidade de Bagé em busca da classificação. Boa tarde, Belmonte.
1: Boa tarde, Alberi Dias. Boa tarde ao nosso colega Dilson Ribas e também a todos os amigos do esporte. Expectativa é de que a equipe da Associação São Borjense de Futsal, que encara hoje, nesse jogo da volta lá em Bagé, a boa equipe do Cone Sul Esportes, consiga desenvolver um bom futebol, porque eu observava, olhando o jogo anterior hoje com mais tranquilidade, a Dilson e a equipe da ASF perdeu muitos gols a partir do momento que vencia pelo placar de 1-0. Teve várias chances
2: para matar,
1: e
2: o
1: aí,
2: jogo, né?
1: Pra matar o jogo, quem não faz leva, né? Com se o time de Bagé, o Cone Sul Esportes, acabou aproveitando algumas oportunidades, e aí, depois que passou à frente no marcador, fez a virada para 2-1, aí foi bem melhor, bem superior no jogo, apesar de terem, naquela oportunidade, apenas 9 jogadores à disposição do treinador Elisson Soares, né? O Elisson tinha pouca gente para compor o banco de reservas, mas a equipe deles foi brava e conseguiu a vitória. E o porquê não a ASF não conseguir uma boa vitória também nesta tarde, Obi? Arbitragem já está em quadra.
0: Sim.
1: Árbitro principal, Vigor Matheus Furtado Rodrigues, o Giovanni Luiz da Silva, árbitro número 2, cronometrista Jefferson Pereira da Rosa, anotadora Franciele Borges Rosales, representante Érico Andrade de Carvalho e ginásio Militão em Bagé. Dilson.
3: Boa tarde, Alberi. Boa tarde, Belmonte, aos nossos ouvintes da 1260. Primeiro,

de domingo para segunda-feira, conseguiu tomar o café da manhã, conseguiu almoçar lá, então teve um período de descanso e se equilibra muito as coisas, né? É, a gente acompanha muito o futsal e também o futebol de campo, a gente vê as equipes, né, viajando o dia, às vezes, né, com transporte apertado, e tu viajar com antecedência, ter uma noite de descanso, uma boa alimentação, isso reflete também na qualidade do jogo. Então hoje não tem desculpa, tá? É para apresentar um futsal mais convincente, a gente viu aqui, eu concordo com o Belmonte, e até no dia da transmissão da derrota aqui no confronto de ida, frisei que no confronto decisivo tu tem que ser letal, né? Tu tava ganhando 1-0, teve oportunidade para matar o jogo, hoje poderia estar jogando, quem sabe, pelo menos pelo empate, hoje tem que ganhar dois jogos, um jogo só, tem que ganhar nos 90, aliás, perdão, tem que ganhar nos dois tempos de 20,

0: equipes aí classificadas para a Série Prata do ano que vem, né? Foi definida entre o sábado e domingo. A equipe, podemos dizer assim, vamos observar aqui as equipes que estão classificadas já para a fase seguinte. A equipe do Morro Peixoto, né? Morro Peixoto perdeu para o Gelbe de Alto Alegre pelo placar de 4-3. E o Alto Alegre já tinha vencido aí o primeiro jogo, então está classificado o Alto Alegre. O Canguçu se classificou, venceu a Associação Erval por 7-6. No primeiro jogo o Canguçu perdeu lá em Erval, mas mesmo assim se classificou, acho que foi na prorrogação, né, Dilson? Conseguiu a classificação.
1: O time de Erval, inclusive, que eliminou o Blackout na fase anterior, né?
0: Ah, sim.
1: E o Canguçu era do grupo do Cone Sul, né? O Canguçu era apontado, sim, antes da competição começar, como um dos grandes favoritos ao acesso, né?
0: E então, quase que tem duas equipes de Canguçu, né, Dilson? Porque a outra, a equipe de São Borja, eliminou, né?
1: Sim, o Trianon.
0: O Trianon foi eliminado pela Associação São Borja.
1: O Cone Sul, o Trianon... Esse time de Canguçu e também eram todos da mesma chave, né?
0: Isso, era toda a mesma chave. Então o Canguçu classificou, eliminou o Erval, e o outro foi o Ibira, né? Que eliminou o Catuípe.
1: Melhor campanha do campeonato, né?
0: Ibira
1: tem a melhor campanha.
0: É de Ibiraiaras, cidade de Ibiraiaras, placar 5-2.
1: O Ibira, inclusive, nas temporadas jogou contra a CBF, jogou contra times importantes. Sim. Do estado. O Ibira era apontado, aliás, o Ibira era apontado como a ser, quem sabe, o campeão da bronze, né?
0: A gente, pelo barulho agora, caiu uma chuva quase torrencial, né?
1: Chuva torrencial, Beri. Olha, eu acredito que sabe, nós vamos ter uma chuva de 35 a 40 milímetros hoje aqui.
0: Já pensou se o jogo aqui em São Borja teria
1: atraso? Não quero nem pensar.
0: Pois é, teria atraso a questão das goteiras, né? Que ainda não foi resolvido. Esperamos aí, agora com as reformas que é prometido, né? A reforma, as goteiras sejam sanadas aí para o ano que vem. E se observa lá quase que um campo, não vamos dizer um campo, mas uma quadra neutra, não, tem poucos torcedores, né, Dilson?
1: O Conesu, eu acompanhei o jogo de volta deles na fase anterior, que eliminaram o time do Capão do Cipó. Realmente é um ginásio deserto, assim, claro, né? É muito mais as famílias, os jogadores, sim, assim, não tem aquela adesão ainda da comunidade lá, até porque tem muitos times ali, né?
0: Tem a tranquilidade para jogar o time de fora, né?
1: Exatamente, né? Não tem aquele cenário de caldeirão, né? Isso é importante para a associação, para quem sabe inverter o placar, né?
0: Isso, tem uma tranquilidade aí. Então o Ibira classificou em cima do Catuípe, o Ibira venceu pelo placar de 2-1, interessante.

0: departamento médico, né?
1: Sim. Só se a equipe classificar, possivelmente devemos ter aí para a próxima fase. Portanto...
0: Já dá para notar uma novidade, né? Que o Chipango vai com a camisa 10 hoje, né?
1: Ah, sim, o Chipango vai com a 10.
0: Chipango vai com a camiseta 10.
1: Ok. E o Somalis tem quadro... Não sei se tem quadro ali o...
2: Alberi, só para... Os nossos aqui são mais fáceis de conseguir, né, Alberi? De visualizar, tu conhece toda a rapaziada. Vamos então com o pessoal da equipe do Cone Sul Esporte. Camiseta número 1 pro goleiro Dodô, que é um belo goleiro, hein? Que é o Tomara que não esteja bem hoje, né?
0: Que é o que arma o time, né?
2: É o que arma o time. O goleiro reserva deles é o Josimar, é o 12, né? O Lucas, que é o bom deles, joga com a 11 hoje. O 13, Luan Bel. 7, Rodrigo. 9, Guido. Guido é aquele que jogou pela esquerda.
0: Isso, bom jogador.
2: É um bom jogador. Bom jogador. Aqui ele jogou com a 6, mas lá ele está com a 9. O Andrei é o 10. O Adriano é o 14. E o 5 é o Leandro Bruxo. Leandro Bruxo também jogou aqui, entrou na segunda etapa aqui.
0: Um dos grandes jogadores do time deles é o Luan, né? Jogou muita bola aqui, né? Bah.
2: Sim. O nosso time aqui é aquele, né? Mamica, o Diego Frois, o David Braseiro, o Chipango e o Somália.
1: Ok. Qual é o...
2: Chipango tá com a 10, né?
1: Confere tá com a 10. 14, Belmonte, da equipe do Cone Sul.
2: 14, Adriano. Cone Sul ou Adriano?
1: Adriano.
2: Também é bom jogador, hein?
0: Tá, o Cone Sul continua com os mesmos 9, né?
2: Os mesmos 9.
1: Ok. E o Leandro Bruxo é o mesmo número daqui, o 15, né? Não sei se é o que atua aqui.
2: O Leandro Bruxo, isso. Lá ele tá com a 5, né? Mas ele jogou aqui com a 5, é aquele mesmo, Alberinho.
1: Ah, tá, ok.
2: Mas o pessoal lá da escalação passou 5.
1: Ok, vem a equipe da Associação São Borgense, a bola bateu em cima da marcação, não sei se a arbitragem marcou o escanteio ou lateral, né?
0: Pra
1: para a equipe local.
0: Para te ajudar, Alberi, os iniciais aqui da associação tá Mamica, o Frois, o Gordo, o Chipango e o Somália.
1: Frois, o Gordo, o Chipango e o Somália. Tá certo, o Braseiro, então não está relacionado.
0: O Gordo com a 97.
2: Braseiro fora do jogo, né?
0: Isto.
1: Ele não viajou, Belmonte, será? Pois nós confirmamos. Ok, então está aí o Chipango, o Mamica, o Frois, o Gordo e o Somália. Ele que é o goleador da equipe, né, com 11 gols até o momento. Vai saindo a equipe do Cone Sul, que joga pelo empate no tempo normal. A equipe do São Borges tem que vencer no tempo normal e depois na prorrogação. Vem a equipe do Cone Sul, acaba afastando o Frois de qualquer maneira pela linha lateral.
0: O Braseiro, pelo menos nas redes sociais, não está como relacionado.
1: Ah, então não viajou. Um nome importante, né, da equipe. Acabou... não viajando. Ele que foi o destaque até no último jogo devido ao aquele gol, né, que fez no início aqui no ginásio completo do Arga de Azambuja. Chegou a equipe do Cone Sul, bola rolada, vai nascer o primeiro gol! Gol da equipe do Cone Sul!
0: Adriano!
1: Adriano, instantes iniciais de jogo, bola rolada pro Adriano, ele fez o giro e colocou no cantinho do goleiro Mamica. 1-0 cedo aí, praticamente a 30 segundos de jogo, Belmonte.
2: Olha, um gol cedo demais, um gol para surpresa da equipe, certamente da SF. A bola sobra ali para o Adriano, e o Adriano chutou forte, sem chance de defesa para o goleiro Mamica, fazendo 1 para a equipe da Cone Sul Esportes, 0 para a SF, a Associação São Borgense de Futsal.
1: Ok. Jogo, gol cedo, hein, Adilson?
0: É, o Adriano conseguiu tirar o marcador da jogada, né, e bateu no cantinho do Mamica, apesar de não ter batido com tanta força, ele tirou bem do goleiro, entre o goleiro e a trave, e já faltando 18 minutos e 28 segundos aí, 1-0 para os donos da casa.
1: É, o gol aconteceu, acho que é 1 minuto de jogo, praticamente.
0: Exatamente.
1: É 1 minuto de jogo. Olha a chance da equipe da associação, afasta de qualquer maneira, a bola foi no pé da trave, hein, meu monte, estava lá o Somália, né? Somália quase que colocou aí para as redes, continua o placar de 1-0.
2: Havia uma grande dúvida, Alberi, funciona o placar eletrônico ou não, né?
0: Já é óbvio.
2: Era bem provável, o pessoal estava naquela dúvida, vai ser manual o placar, né? Sim. Não sei, até o momento está funcionando.
1: Isso,
0: E bem visível, né?
1: Isso, bem visível. Aí,
0: visível.
1: Vamos a 2 minutos de jogo, a primeira falta do jogo. Aí,
0: segunda falta, Alberi.
1: Primeira falta favorecendo a equipe da Associação São Borgense. A segunda falta.
0: Segunda falta, inclusive, dos donos.

0: a transmissão não é nossa, é lá da Índia. Nós temos que ressaltar aqui, transmissão do pessoal lá da região sul, né?
1: Isso.
0: Placar, número de faltas, cronômetro, aí fica, tá ótimo, né?
1: Ah, deu os créditos pro pessoal aí, né? Qual é que é o nome aí da transmissão? É RC... Daqui a pouco o Belmonte nos confirma, né? Isso. O nome do canal aqui tá transmitindo. Agora sai o goleiro, uma saída providencial. E um ginásio bem parecido com o SESB ali, né? Aquele palco lá do fundo. Claro que é bem maior que o SESB, né? Mas aquele palco lá do fundo nos faz lembrar aí o ginásio do SESB. Vem a equipe da Associação São Borgense, que perde pelo placar de 1-0, mas vai em busca do resultado. Vem o Diego Frazes, experimentou de longe, afasta de qualquer maneira, bateu em cima da marcação. Quem recebe a bola é a equipe da Conissul, mas roubou ela ali, o Chipango. Chipango no domínio, com a 10, bateu em cima ali pro gordo, acaba perdendo a bola no recuo. Perdendo a bola ali, voltando para a equipe através do jogador Andrei. Andrei tentou, lateral favorecendo a equipe da Associação São Borgense. 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Vem aqui para a Associação através do Somália. Somália rolou a bola mais atrás para o Diego, novamente para o Somália, acaba perdendo ali na dividida. Fez a deixa, jogador da equipe do Conissul, melhor para a equipe da Associação São Borgense através do Diego. Sai jogando, volta a bola para o Somália, vai girar, bateu de esquerda, subiu, voltou novamente para o Somália. Houve um toque ali, o pessoal reclamou, é lateral favorecendo a equipe da Associação.
2: Houve muita reclamação ali do toque, né?
1: Pois é,
2: toque de mão. O árbitro entendeu como bola na mão, né?
1: Sim. Agora lateral favorecendo a equipe da Associação São Borgense.
2: Vai lá para a cobrança o Diego Frois.
1: Oi, Diego Frois na cobrança. Prepara-se para fazer a cobrança o Frois. É bem próximo ali, o pessoal diria, né? No campo, melhor que um escanteio. Rolada a bola, batida. Por pouco ali não aconteceu o gol do empate. Era o Gordo que bateu essa bola.
2: Gordo aqui, chutando forte, um chute cruzado. E com a primeira oportunidade da equipe da SF.
0: Associação não sentiu o gol, né, Alberi?
1: Sim.
0: Acabou já levando 1-0, mas pelo menos conseguiu se reorganizar dentro do jogo, boas sinalizações. Ali, ó, tem o Juvenil, já levou o cartão amarelo, ó.
1: Pois é, por reclamação.
0: Eu acho que o Juvenil tá cobrando que a bola desviou, tá?
1: Ah,
0: sim. E era escanteio pra Associação.
1: Ok, achei que ele fosse com relação ali aquele, o possível pênalti, não, né, que a bola tocou na mão. Mas vem a equipe da Conissul, é marcação forte ali da equipe da Associação, chegou na dividida melhor para a equipe do Conissul, marcação boa, olha a chegada do goleiro,
0: pareceu
1: um pênalti, sobrou, mas vai marcar, salvou de dentro do gol.
0: Salvou em cima da linha com o joelho.
1: O Chipango acabou perdendo o gol, mas também méritos para o jogador do Conissul, que tirou de dentro do gol essa bola aí, Belmonte.
2: Quase caído na quadra, o defensor da equipe da Conissul conseguiu ainda esticar a perna e salvar aquele que seria o gol do empate das ASF.
1: Por pouco não ocorreu um pênalti também.
0: Eu já ia entrar nesse ponto, tá? Não sei se...
1: Vai ser expulso.
0: Juvenil levou o cartão vermelho.
1: É reclamar, acho que não é possível, pênalti.
0: Juvenil, né? Tá reclamando de pênalti. Olha, não sei se não foi pênalti mesmo, hein?
1: Pois ele saiu com o carrinho, né? Não, acho que não pode no futsal. Não é reprisado a imagem, mas...
0: Pelo gesto do Juvenil, ele tá reclamando, ó, teve o toque de mão lá, teve o escanteio e teve o pênalti.
2: Pois já colocaram segurança ali pra cima do Juliano Juvenil, né?
0: É sobrar pro Ian agora organizar o time agora.
2: Agora mais um cartão, né? Pro Brasileiro.
0: O Brasileiro tá lá.
2: Camiseta 30 pro Brasileiro, tá no Banco Brasileiro.
1: E cuidar até pra não reclamar equipe, tanto.
2: Até porque a equipe da SF tem que ganhar no jogo no tempo normal e na prorrogação.
0: Mais um vermelho lá.
1: Eu acho que é pro fisioterapeuta, não é?
0: Foi pro Felipe.
1: Ah, o Felipe. Ok, então isso aí. Ah, foi o Filipinho? O Filipinho, né?
2: É, tava na banco lá o Filipinho, mas não tinha condição de jogo, né?
1: Cuidar porque os jogadores do banco não recebam vermelho, né, Belmonte?
2: É, assim,
1: da comissão até que não
2: até é porque o Brasileiro foi ali reclamar também, né? E tem um segurança que protege a arbitragem, né?
1: Então, o placar é de 1-0 da Conissul lá de Bagé sobre a Associação São Borgense.
0: Quem levou o segundo cartão vermelho, a princípio, foi o Pedro Lago?
1: Ah, sim, pois eu vi.
0: Foi fisioterapeuta.
1: Eu vi aqui de longe, né?
2: Pedrinho Lago. Isso. Gaiteiro, bom gaiteiro.
0: Isso.
2: E bom fisioterapeuta.
0: Sim, até pela irritação dele dá pra ver que é ele, ó.
1: Tá aí, portanto, a equipe na visão daqui, né? Acabou sendo prejudicada. Eu vi aquele toque lá, né, Belmonte? Que a gente observou com a imagem, né? A um minuto de jogo e a arbitragem mandou o jogo seguir. Depois o goleiro também saiu de carrinho na bola ali. E o pessoal reclamando bastante,
2: principalmente. 4 seguranças na quadra, né, Alberinho?
1: É, e são o Fábio também lá
2: pra... Os homens de preto estão na quadra.
1: São o Fábio lá pra acalmar o pessoal também, né, Belmonte?
2: É. Foram lá para proteger a arbitragem, né? Mas tá tudo tranquilo.
0: Faltando 16 e 5 para terminar.
2: Pelo que eu observo no ginásio, é pouca gente, hein?
0: Sim, Adelson? Sim, não. Eu estava falando sobre isso na abertura da jornada, né? É mais família dos jogadores, né?
2: Eu falava com o Leandro Bruxo, a maioria dos jogadores são de fora, eles jogam futebol de campo, né? Naquelas equipes ali de Criciúma, no Tupi, ele mesmo era do Tupi, e ele me disse que não ia muita gente no ginásio lá. Alberia, acrescenta mais dois atletas aí, não? Acho que não tem na tua lista aí. Sim. Do time do Cone Sul. É, tem um Frois também no time deles com a 2 e Muco 4.
1: Muco?
2: Muco 4, Frois 2 e o Henrique, que tá lá, o Henrique tá lá na quadra com a 8, né? O Henrique jogou aqui.
1: Ah, ok. Número 8 para Henrique.
2: É, tá o certo. Henrique é o 8.
1: É um elenco bastante extenso dessa vez.
0: Ele tem, né? 11 hoje.
2: É, hoje ele tem mais gente.
1: Então está aí, portanto, bastante então jogadores à disposição do técnico. A gente agradece, portanto, também ao Fábio, né? Nos enviou também uma relação lá de Bagé com os relacionados aí também da equipe. A gente vai enviar depois o pessoal aqui para o Belmonte, também para o Adilson, né, os relacionados. E o Fábio nos enviou aqui também lá de Bagé. A gente agradece, portanto, pela colaboração a nossa equipe. Vemos no grupo aí do Jornada Esportiva. Agora o jogo não recomeçou ainda, né, Belmonte? Tá?
2: Não, o pessoal está conversando ainda lá com... Estão ali no banco da Associação de Samburgência de Futsal, naquela conversa, né? O pessoal aproveitou agora para conversar um pouco, né? Ajustando ali a anotadora, ela tá com uma prancheta na mão ali, anotando alguma coisa. Provavelmente os cartões, né?
1: Sim. E o goleiro aí não conseguiu se recuperar a tempo, né, Belmonte? O goleiro, o Bola, né?
2: Era difícil, né? Sim. Uma lesão que teve que ir até o hospital, né? Então já dificultou. E é um problema de... que tem demanda de tempo para recuperação, né?
0: Sim, vai sobrar o zelo, né? Vai sobrar pro Iessa, o treinador de novo, né?
1: É. 4 minutos de jogo, Belmonte mais uns 5 paralisados já, né? Poderíamos estar já com...
2: Olha, os últimos jogos sempre com paralisação, né? Tivemos um jogo anterior onde um atleta foi para o hospital, né? Aqui também a mesma situação e hoje essa paralisação ali por reclamação.
1: É, ainda aqui ainda teve a questão que foi no intervalo, né, Belmonte? Teve talvez o tempo não fosse maior, né? Mas mesmo assim fica longe o ginásio Cleto Duarte da Zambuja do Hospital Ivan Goulart, né? Tem esse tempo. Prepara-se para fazer a cobrança lateral ali, o Gordo vai ajeitar, deixou mais atrás para o Chipango, número 10. Rolou a bola, pisou na bola ali o Frois.

0: Aí a equipe possa também aproveitar, né, e converter em gol. Voltou a bola para o Gordo tocando a bola para o jogador. Entrou aí o número 11 na equipe, né, Belmonte? Já vamos confirmar quem é o 11 na equipe da
1: Lucas, é o goleador.
0: Ah, o Lucas, é. Ok, Lucas, portanto, na equipe. Olha a chance da equipe da Associação dentro da área. O Cone Sul conseguiu colocar a bola para a lateral.
1: O Lucas Rodrigues é o goleador da equipe com 16 gols.
0: Não, na equipe da Associação São Borgense.
1: Ah, da Associação São Borgense.
0: No número 11. Já vamos confirmar. Já, até eu toquei, destaquei os relacionados para o Belmonte. Belmonte, está contigo ali. Está contigo os relacionados ali, eu passei para ti, depois a gente dá uma olhadinha. O Frois tocando a bola para o Gordo ajeitou, faz o lançamento para o Diego Frois, afasta de qualquer maneira. Vem aqui para o Cone Sul, roubada de bola ali por parte do número 8, o jogador que é o Guido, aliás, o Henrique. A bola se perdeu para a linha lateral, o jogador...

0: braço do defensor tocou no rosto dele.
1: Ok. Tá certo. Então está aí, arbitragem. O jogo recomeçou, tocando a bola para o Chipango. Chipango para o Gordo, para o Frois, ainda pisou na bola. A equipe não parece que não se assustou tanto com o gol que sofreu no início, né, Nadilson?
0: Não se assustou. Levou, pena que levou o gol no comecinho da partida, mais ou menos um minuto, mas quem tem a bola, quem tem a maior posse de bola, o volume de jogo é a Associação.
1: Isso. Olha o chute do Somália. Agora não sei se não rebotou no número 10 ali o Andrei.
0: Desviou.
1: Desviou, né?
0: Desviou, sim.
1: Tinha a direção do gol, passou pertinho, um chute ali. E a bola se perdeu pela linha de fundo, está a arbitragem lá no canto de quadra.
0: Desviou, mas o árbitro não marcou, né?
1: Ah, é, o outro não marcou. Sim. Ei, não, agora também não marcou.
0: Não marcou.
1: Não marcou novamente. É, agora é lateral, o Diego ali reclama um pouquinho, mas ficou nisso mesmo, é lateral favorecendo a equipe do Cone Sul.
0: Não que o árbitro tem um erro gritante no jogo, Alberi, mas dá pra notar que é um pouquinho caseiro, né?
1: É, tá aí a arbitragem do senhor, acho que é a primeira vez que tem esse quarteto, né, Belmonte? O senhor Igor Furtado, não tinha visto ele na arbitragem ainda, e também o Giovanni Luiz da Silva, o árbitro número 1 e o árbitro número 2. Então está aí, portanto, o número 11, Lucas, é um dos goleadores da equipe com 16 gols. Prepara-se para fazer a cobrança lá do outro lado. Vamos ver o tempo de jogo ali, faltando 13, né, Dilson? Então, um pouquinho, o número está em branco, é 13 com 38.
0: Isso.
1: 13 com 38, faltando para serem jogados do primeiro tempo. Rolado a bola mais atrás para o Gordo, dentro da área ali para o Somália, ajeitou, acaba sendo desarmado. Estava de costas ali para a jogada, fazendo uma de pivô, né, Belmonte? E acabou sendo desarmado o pivô ali da equipe, o Somália, goleador da equipe da Associação São Borgense com 11 gols. Voltou a bola pro Diego, placar de 1-0 pro Cone Sul, que joga ali com o regulamento embaixo do braço, né? Tem a vantagem do empate, vence pelo placar de 1-0. Agora o jogador do Cone Sul foi inteligente, chutou a bola em cima do Chipango e ganhou a linha lateral. 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Vem a equipe, vai tentar ligar o contra-ataque através do Chipango, passou pela marcação.
0: Opa, falta clara, hein?
1: Pois é, me pareceu daqui, o jogador caiu ali, o Chipango, e arbitragem.

0: Vira aí, tira o livro direto. Marcação alta da equipe da Associação. Saiu chegou bem. Uma mica, era o último jogador.
1: Agora... Caído o Diego Frois agora.
2: Falta, isso, quarta falta.
1: Quarta falta, Alberi, hein?
2: Quarta sim. Falta.
1: Dá pra empatar o jogo com as faltas, hein?
2: Sim, faltando aí 12h45, vou mandar um abração que tá acompanhando aqui a nossa jornada, o César Bazeto, que mandou o WhatsApp, tá acompanhando o jogo aqui.
0: Ah, certo.
1: Esse centroavante do Corinthians.
0: Falando César Bazeto, foi, acho que foi cancelada a rodada do sábado, né
2: Dilson? Devido muita a... chuva, né?
0: É muita chuva, né?
2: Muita chuva. Da chuva.
0: Então foi cancelada a rodada aí do sábado do nosso campeonato amador.
2: Se encaminhando, né? Como os meteorologistas estavam trabalhando, outubro o mês mais chuvoso do ano, Alberi.
0: Sim, já deve estar passando aí dos 200 milímetros. Olha a cobrança, muito bem colocado, o goleiro acabou espalmando. Mas o que a arbitragem marcou por ali? Não sei se o pessoal vai cobrar lateral. Sinalização da arbitragem. Enquanto isso, a gente vai destacando aí as empresas que estão com a gente na programação. 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
2: O Belino,
0: tá para a equipe do Cone Sul de Bagé.
2: Você está falando em relação à chuva, né? Agora até a Estação Passo consegue monitorar meio de forma instantânea, né?
0: Sim.
2: Lá na Estação Passo já deu 25 milímetros.
0: Ah, sim, sistema automático lá.
2: Isso.
0: 25 milímetros de chuva, hein?
2: Sim, com a medição do nível do Rio Uruguai, 10 e 11.
0: 10 metros e 11. Voltou a bola para a equipe da Associação, o chute saiu rasante para fora. É tiro de gol para o goleiro Dodô, acho que vinha de trás ali, era o Gordo, colocando a bola pela linha de fundo, Belmonte, placar de 1 a 0.
1: Segue o placar de 1 a 0 e hoje eu observo aqui, Alberi, que a equipe da casa, como não poderia ser diferente, reforçada pelos jogadores que estavam ausentes no jogo aqui, né? Hoje eles têm 13 jogadores no grupo, hein?
0: Sim,
1: tá 13. Bem reforçado. Então, praticamente estão com um elenco completo, né?
2: Tem, Alberi, hoje na segunda-feira nós temos 3 jogos no Brasileirão, né?
0: Ah,
2: tem jogos pela Série A, inclusive um nesse momento, inclusive um jogo importante para na briga contra o rebaixamento, dois times que não tão livres ainda. Nós temos Curitiba e Botafogo se enfrentando 0-0. Aliás, seria o melhor resultado para a dupla, tá?
0: O empate
2: para os dois ficarem ali, né? Até porque o Grêmio tem que pegar o Curitiba e o Inter tem que enfrentar ambos, né? O Inter tem que enfrentar o Curitiba e o Botafogo.
0: Ah, sim. Então isso aí, confronto direto no caso para a dupla, principalmente para o Internacional que enfrenta esses dois adversários. Vem a equipe da Associação São Borgense, que tem o domínio do jogo, mas perde aí no placar. O placar de 1-0 para a equipe de Cunissul, lá em Bagé, no estádio Militão. Mas a equipe de Cunissul vai tentar aproveitar ali o contra-ataque através do número 62, o jogador que é o Frois, né? Tentando ali para o Andrei. Do outro lado, está sozinho, deu o corte em cima do seu marcador, bateu rasante, a bola passa por toda a extensão da área, Belmonte para a lateral.
1: Reposição de bola já nos pés ali do Diego Frois. Sai comandando a defesa da equipe da SF, que perde pelo placar de 1-0 para o Cone Sul.
0: Isso, placar de 1-0 favorecendo a equipe do Cone Sul sobre a Associação São Borgense. Faz lançamento do outro lado, conseguiu alcançar o Chipango do outro lado. Chipango recua a bola para o Gordo, vai tentar aí a alternativa, bater em cima do seu marcador lateral. Agora o Chipango trocou lá pela esquerda, né?
2: Agora entrou na equipe o Brasileiro.
0: Sim. Brasileiro, portanto...
1: Brasileiro é o jogador mais pensante, né,
2: Deus? Sim, o Brasileiro é um jogador que joga mais com a bola no pé, né?
0: Chipango devolveu mais atrás.
2: Saiu Somália.
0: Para o jogador que é o Gordo dentro da área, vai tentar fazer a jogada, dois na marcação, o toque de bola da equipe da Associação, quem sabe...
1: Brasileiro.
0: A equipe consegue ali o empate. Voltou a bola para o jogador da equipe da Associação através do Brasileiro. Toque para o Diego. Encontrou no meio de quadra. Voltou a bola para o Gordo. Ameaçou para o Brasileiro novamente, número 10. Bateu em cima ali da marcação. É lateral.
2: Quando o Brasileiro está em quadra, o time não tem aquele pivô fixo, né?
0: Sim.
2: Geralmente os jogadores vão trocando de posição e vão se alternando quem é que fica mais adiantado, mais perto da área, né?
0: Isso. Então está aí. Olha lá. Um balãozinho no ganchinho em cima da marcação da Associação São Borgense, que aplicou o jogador da equipe da Cone Sul. E vem surgindo para nascer o segundo gol. Afasta de qualquer maneira. Era o Chipango lá pelo outro lado, hein, Belmonte?
1: E a bola bateu até no árbitro ali, né?
0: Se perdeu afastar.
1: Ali pela linha de lado, né, Alberi? Mas o árbitro estava fora da quadra, né?
0: Mas foi uma jogada muito perigosa e por pouco a equipe do Cone Sul vem com força, né, para o ataque. Prepara-se
1: sem pressa para a cobrança, o Adriano lá pela direita.
0: É o autor
1: quadra de gol, ataque, né? Da equipe do Cone Sul.
0: Um minuto de jogo praticamente, ou menos um pouquinho, o autor do primeiro gol da equipe do Cone Sul, que vem o Adriano, fez o corte, chute cruzado, acaba prensando ali no seu marcador e a arbitragem marcou escanteio.
1: Desviou no Chipango essa bola e foi para a linha de fundo, escanteio pela direita para a cobrança da

0: a equipe do Cone Sul.
1: Isso.
0: Olha, repeteco do lance, ó. Cobraram rápido. Novamente a bola bate no Chipango, o outro escanteio em sequência.
2: Um adendo, jogo bom, né?
1: Ah, jogo bom.
2: Jogo com troca de alternâncias.
1: Olha o Dodô tocando a bola.
2: Goleiro, hein?
1: Olha o contra-ataque pro Chipango, vai marcar, saiu o goleiro e colocou!
2: Gol!
1: Gol! Num contra-ataque da Associação Sobrangense. Quando era atacado, que não é muito comum no jogo, né? Quando era atacado pela equipe do Cone Sul, quem fez a jogada ali foi o Mamica, né? O Mamica, uma bela jogada pro Chipango no contra-ataque, e ele tirou bem aí do goleiro Dodô, que faz grandes defesas, mas não conseguiu segurar aí o empate, faltando poucos...
0: 9:29,
1: né? Já ultrapassando a metade do primeiro tempo, Belmonte.
0: Eu sou contra goleiro linha, só em caso de necessidade no finalzinho do jogo. O goleiro Dodô, ele joga tão bem com os pés que teve excesso de confiança. Ele foi para o meio da quadra, tentou arremate, na bola sobrou para a defesa da equipe da SF. A bola foi rolada para o ataque e aí o Chipango, que com categoria, o goleiro fora do gol, ele esperou um melhor momento de chutar para o gol, deslocou o goleiro Dodô, mandando a bola para a rede, fazendo um para a Associação Samborgense de Futsal, um também para o Cone Sul Esportes, Alberi.
2: Eu tinha até comentado agora, né, que o jogo equilibrado, né, com troca de alternâncias, né, então esse equilíbrio mostra agora o placar, né. É uma característica do time do Cone Sul, né, de ter o goleiro como praticamente um articulador, né, sair jogando ou armando as jogadas ou tentando finalizar. Ele acabou tentando a finalização, a bola acabou, né, o Mamica conseguiu ligar rápido o contra-ataque pro Chipango, que teve calma, tá? O Chipango poderia ter aproveitado que o goleiro tá fora do gol, ele foi conduzindo, esperou o melhor momento para tirar do goleiro e acabou empatando. Inclusive no Grenal nós tivemos um lance muito parecido, que foi o lance do Amuso, né? Que se o Amuso talvez tivesse levado um pouco mais em ter enfrentado o goleiro, preferiu finalizar de qualquer forma, né? O Chipango foi o contrário, teve calma, teve frieza, esperou até o goleiro voltar pro gol. E aí no momento que o goleiro tentou abafar, ele só tirou do goleiro, o resultado justo, tá? Não era pra ninguém tá ganhando, tá? O jogo bem equilibrado, faz justiça no marcador, Alberi.
1: Pois é, e o Chipango já poderia ter marcado antes, né, Belmonte? Aquela bola que o jogador tirou de dentro do gol, né?
0: Sim, estava naquele momento ali na pressão a equipe da SF.
1: Joga
0: agora muda todo o jogo, né?
1: É um dos destaques aí do jogo, o Chipango, por parte da equipe, placar de 1-1, tem 4 faltas a favor, a gente observa lá em cima, né, Belmonte, no placar.
0: Lembrando que a SF tem que ganhar no tempo regulamentar e depois ganhar na prorrogação, para passar prorrogação. Aí
1: prorrogação
0: e já
1: é
0: classificar para a Série Prata, né?
1: Prorrogação é 5-5, você observa lá em cima ali, ali em cima do placar, ali o número de faltas, são 4-0, placar de 1-1 e depois tempo de jogo. Muito bem organizado aí, o canal é esse que está autorizado a transmissão. Ah, chegou ali a equipe da associação, o passe mal feito, voltou, bateu alto sobre o gol. Ainda bem, no contra-ataque era 2-1, e o jogador Luan, né, Belmonte, acabou batendo alto sobre o gol do goleiro Mamica.
0: E agora já saindo, jogando ali pela esquerda, a equipe da SF, olha, mudou o jogo, hein, com o Braseiro em quadra, hein? Ganhou mais.
1: Você observa, Adilson e o Belmonte, não sei se chegou a equipe da associação no contra-ataque. Não sei se é o sol ou uma mancha na quadra lá, mas parece um...
2: É o reflexo do sol.
0: É o reflexo do sol, né? Isso é bom, hein, Alberi?
1: Pois é, tem sol lá, tá
0: nós
1: bom.
0: Nós estamos tempo, com chuva aqui, né?
1: E sim, observando aqui no aplicativo lá em Bagé, a temperatura é de 17 graus, um pouquinho menor que aqui em São Borja, tá 17, aqui tá 17, lá tá 16.
2: É importante, né, pro segundo tempo, pelo menos levar esse empate, porque claro, no segundo tempo o time não vai ter tão cansado por ter dormido lá, né?
1: Sim.
2: Se fosse em qualquer outra situação, tu viajar no dia do jogo, segundo tempo tu já não tem perna.
0: É. Seria bom cavar mais umas duas faltas.
2: Sim.
0: Né?
2: Aí tem sim. Tempo, tem 7 minutos.
0: Livre,
2: né?
0: Temos bons batedores.
1: Olha aí, que era chance, a bola batida em cima da marcação, era a chance do Somália. Ele fez tudo certo, né? No giro, a bola acabou desviando, aí escanteio.
0: Desviou no Andrei e foi pela linha de fundo, escanteio lá pela esquerda para a cobrança da SF com o Braseiro.
1: Já cobrar, a bola já tinha sido perdida pela linha de fundo lá. Não sei se...
0: E na cobrança escanteio, perderam a chance, Alberia, hein? Agora o defensor ali, o Henrique ali, chegou com o pé salvador.
1: Olha a chance, vai marcar mais um! Não aconteceu o gol, né, meu Montinho?
0: Não.
1: Mas que... já estava gritando gol, acabou perdendo na frente do goleiro, a grande chance desperdiçada aqui para a sucessão.
0: Tirou do goleiro e tirou também da goleira, né?
1: Um arremate na rede,
0: bonito, né? Mas bateu na rede pelo lado de fora.
1: Achei que tinha batido na rede do lado de dentro, mas era pelo lado de fora, mas a sucessão teve a chance. Olha agora, vai marcar, bateu. É gol, Braseiro!
0: De bico!
1: Gol, Braseiro! Era muita insistência, a equipe tinha o domínio do jogo, faltando 6:45. A equipe salta à frente, a equipe da Associação São Borgense, através do jogador Braseiro. A insistência, a equipe jogava melhor, domina todo o jogo, um grande jogo da Associação São Borgense. Placar de 2-1, Belmonte.
0: Como muda o jogo a entrada de um jogador, né? O Braseiro não é aquele pivô fixo, mas ele fica se movimentando e agora com categoria fez o legítimo gol raiz, né, Gilson? De bico, não quer saber de brincadeira, é gol também, mandou forte para o fundo das redes do Dodô, virando marcador. Agora SF 2, Conesul Esportes de Bagé, 1, Alberi.
2: O grande mérito do gol do Braseiro foi a marcação dele, né? Acabou desarmando o fixo adversário, no momento do desarme ficou cara a cara com o goleiro, né? E ele parou, pensou, o que eu faço, né? Ele falou, vou chutar de bico mesmo, não inventou muito, bateu entre o goleiro e a trave, mais ou menos em um minuto quase a Associação já tinha virado o marcador, então nesse momento a Associação é melhor e merece estar na frente do marcador e realmente o Braseiro, ele é um acréscimo muito importante, apesar de ter começado o banco de reservas, é um jogador que pode ser titular, é fácil, né? E tem um pedido de tempo, ó.
1: E o volume de jogo, né, disso da Associação São Borgense é maior, né?
2: A Associação tá fazendo um desempenho bem melhor em relação ao primeiro jogo aqui no Cleto, tá?
1: Sim.
2: Tá fazendo um jogo bem mais organizado, bem mais compactado, atacando com melhor organização e se defendendo melhor.
1: Ok. Jogo para pedido de tempo, né, Belmonte?
0: O técnico Ellison Soares, preocupado com a virada no placar da equipe da SF, pediu tempo para conversar com os jogadores aí do Cone Sul Esportes, Alberi.
1: Ok. O Braseiro, que é o David Braseiro, né?
0: David Braseiro.
1: David Braseiro, camisa...
0: Jogador lá de Uruguaiana.
1: 30, né? Jogador aí, portanto, importante.
0: E tinha o Rodrigo, né? O Rodrigo Braseiro também joga muito, né, Alberi?
1: Ah, sim, eles são...
0: família Braseiro.
1: São irmãos, Belmonte?
0: Isso.
1: Ei, Belmonte, apenas uma curiosidade. Não sei se é o David, esse aí é o mesmo que atuou no São Borges uns anos atrás, no futebol de campo? Dá pra tirar uma dúvida depois, né? Que teve um Braseiro, um David que jogou...
0: Não, tinha um David que jogou de volante, né? Aquele depois foi jogar lá pelo... Jogou no Bagé também, né?
1: Sim, é. Não sei se é o mesmo jogador, depois a gente pode até fazer a pesquisa se é o mesmo jogador aí que esteve na
0: época. Não é, não é.
1: Não é? Não. É da ESB.
0: Não, não, porque aquele era meu amigo, senão ele tinha me procurado no jogo. Né?
1: Tá certo. Ok. Da família Braseiro e dois jogadores. Falaram sobre a família, observando a arbitragem num jogo anterior, num outro jogo aí da Série Bronze, tem dois familiares aí. Olha, a chance da equipe da Associação acaba passando e desperdiçando a chance do terceiro gol, Belmonte.
0: Agora que lance bonito do goleiro Mamica, hein? Um lançamento de perna esquerda no peito do Braseiro. O Braseiro toca para o meio da área, pena que não houve a conclusão para o gol, né?
1: Faltando 5 minutos agora, 5:29, tem muito tempo aí no futsal, 5 minutos é bastante jogo. Bola roubada do Brasil novamente, no meio de dois na marcação, acaba parando na marcação do jogador da equipe através do Rodrigo. Voltou para a equipe do Conesul, a bola passa de qualquer maneira, não tem um olho, uma resta de sol lá perto do goleiro.
0: E o quinze lá, o Beria do Conesul, é o Leandro Bruxo.
1: Sim, não sei se não atrapalha um pouquinho o goleiro Mamica, né, Belmonte? Olha a chance da equipe do Conesul, bateu para fora. Aquele sol vindo um pouquinho para cá, ainda bem que no segundo tempo vira, né? Pega outra goleira. Tentou ali o contra-ataque, a equipe através do Chipango brigou bastante no meio de dois jogadores, perdeu ela para lateral jogador. Importante aí o Chipango, juntamente com o Braseiro e também pro próprio goleiro ali.
0: Com dois jogadores a marcá-lo, né? Ele conseguiu levar melhor e ganhou um lateral, né? Na quadra de ataque.
1: Não tem muitas defesas, mas está sendo importante aí uma Mica na ligação, né, Adilson?
2: Sim, uma Mica é um goleiro muito experiente, ele sempre jogou muito bem com os pés, né? Um jogador muito... De muita inteligência, né? Se não faz a ligação com as mãos, faz com os pés, né? Um jogador assim, ó, que a gente vê a calma que ele tem pra jogar, né?
1: Isso. Você observa aí, então, mais um acréscimo da equipe, a experiência do Mamica.
2: Apesar do bola também, mas o Mamica nesse tipo de jogo, ele é um goleiro fundamental, muito experiente, né?
1: Isso. Nosso muito obrigado, pessoal que está acompanhando a transmissão da Rádio Cultura M1260. Obrigado sempre o Ayrton Santos, lá em Porto Alegre. Ele que é colorado, né? Sempre acompanhando a gente. Ele que trabalha lá em Dois Irmãos e Ivoti. É, também reside ali próximo em Novo Hamburgo. Nosso muito obrigado, então, Ayrton, pela audiência. E o Ivan Mota, sempre nos acompanhando lá na cidade de Marau. Prepara-se para fazer a cobrança. O Guido, número 9 da lateral. Faltando agora 4:25 para o final do primeiro tempo. É a equipe da Cone Sul tentando chegar na quadra de ataque. Bem marcado, o jogador acabou caindo. E a arbitragem falta. Marcou a falta a favor do Cone Sul, Belmonte.
0: E é escapando lá pela direita, a equipe do Cone Sul. O camiseta número 9 acabou sendo derrubado, o Everton, e a falta está marcada, Alberi. Dois jogadores já se posicionando lá na barreira da equipe da SF.
1: Para a Ótica Líder, também Point Futebol Society, escritório Transparenza, né? Na Serafim Vargas, pertinho ali do mercado Nicolini, vai ser autorizado ali pela arbitragem, através do senhor Giovanni Luiz da Silva, né? O placar é de 2-1 para a equipe da Associação São Borgense lá na cidade, na Longínqua, cidade de Bagé, sobre o Cone Sul, definindo aí o...
0: Pedido de tempo?
1: Pedido de tempo para a equipe do Cone Sul, né?
0: Cone Sul.
1: É pelo que o árbitro apontou ali para o lado. E então isso aí, o Fábio é um dos diretores também que está ali confabulando com a arbitragem, né, Belmonte? Fábio, da equipe do Palmeirinhas, né? Não sei se é ele mesmo daqui
0: dentro. Isso, é o Fábio, sim.
1: É o Fábio Sasso.
0: É o Fábio Sasso, isso. Lá do Jefão, né?
1: Isso.
0: Filho do Jefferson.
1: É o Palmeirinhas aí que, em 1º de outubro, completou mais um ano de fundação, né? 55 anos, se não me falha a memória aí.
0: E o Ian fica comandando a equipe ali, né?
1: Sim. Está aí, portanto, foi rápido o pedido de tempo, né? Os jogadores já estão retornando. E a equipe da associação tem que...
0: Fizeram uma troca ali nos jogadores da equipe do Cone Sul. Certamente tem alguma jogada ensaiada nessa cobrança de falta, né?
1: Isso.
0: Tem tá ali posicionado o Lucas, camiseta número 11. Também o camiseta número 8, o Henrique. E o Everton ali próximo da bola.
1: É, tem que ter todos cuidado, esse placar é importante para a associação, né? Ficando placar, qualquer placar de vitória, já tem a prorrogação. E na prorrogação tem que vencer mais uma vez para ficar com a vaga para a Série Prata e também ir para a semifinal. Vai deixar ali para o Lucas para fazer a cobrança número 11. Vai ser
0: faltando 4:15, né?
1: Isso, ele toma de larga distância, rolou mais atrás, batida para o gol, bateu em cima do jogador da associação São Borgense para lateral.
0: É lateral ali, o chute acabou desviando na barreira e lateral já cobrado, bola nos pés do goleiro Dodô.
1: É o Dodô que não está fazendo muita jogada aqui em São Borges, fazia mais jogadas, né, Belmonte? Batia mais em gol. Ele está ficando mais debaixo aí das traves, como se diz, né? Jogada ali do Andrei. Andrei faz toda a jogada, tentou lá para o seu marcador, acabou
0: não dominando. Não estão se acertando no toque de bola, os jogadores do Cone Sul, hein? Sentiram o segundo gol da equipe da SF. Agora o jogador não conseguiu dominar uma bola fácil ali na ala esquerda, Abri.
1: Mamica já faz o lançamento, afasta de qualquer maneira o Andrei, jogador que dominou fora de quadra, lateral, favorecendo a equipe da associação. Essa quadra é semelhante ali o Joga 10, né?
0: Isso.
1: Você observa ali, né, Belmonte? Tipo um piso bem semelhante ao Joga 10 aí da
0: tipo quadra. Emborrachado, né?
1: Isso. Olha, o Brasileiro faz a jogada, lateral favorecendo a equipe do Cone Sul. A quadra laranja e verde, né? As cores laranja e verde na quadra e também no ginásio.
0: Faltando 3:21 para serem jogados na primeira etapa, 2 para a SF, 1 para o Cone Sul.
1: Isso, 2-1. Voltou a bola para o Gordo, lançamento ali para o jogador que o Chipango bateu em cima da marcação, ganhou ali o Andrei, caiu e a arbitragem marcou a falta.
0: É, uma falta... Adios, comenta essa falta aí. Eu também não achei.
2: Também foi uma jogada no corpo a corpo, tá?
0: Sim. O jogador aproveitou e forçou, né? Se jogou.
2: Já é a segunda falta da associação, né? O Cone Sul parou nas

0: A equipe do Condesul é o Everton.
1: Everton. Assim, o número 8, então.
0: Ah, não, é o 10, é o 10, ali, né? O Andrei.
2: O Andrei.
1: O Andrei é o 8, né? Tá ok.
0: O Andrei é o camiseta 10.
1: Andrei é 10. Ah, ok, isso. Sim, mas o que estava caído...
0: O 8 é o Henrique.
1: É o Henrique. Prepara-se para fazer a cobrança, então. Jogador da equipe do Conesul, apenas um na barreira.
0: Chipango na barreira, o goleiro Chipango, Manica, né? Lá posicionando jogadores de defesa.
2: O goleiro reserva é o Anderson, né? Da associação.
1: Prepara-se para fazer a cobrança. O jogador da equipe do Conesul joga nessa falta demorada. Já passou mais de 2-3 minutos, mas agora está tudo ok. O jogador está recuperado, a arbitragem autorizou, bateu direto. A bola ia no cantinho.
0: Bola perigosa, hein?
1: Bola no canto do goleiro Mamica.
0: E agora no bate-rebate, a bola voltou para a área da SF e aí apareceu a defesa, um corte de

0: É. O 17 é o Assis, né, Belmonte?
1: A arbitragem é uma bermeia caseira, né?
0: É. Ok, está aí, portanto, lateral favorecendo algumas mudanças na equipe da associação. Entrou dois jogadores, um deles é o Assis, né, o número Assis. 17. Depois o Belmonte vai nos confirmar mais outro ali que entrou na partida. Não, é o Gordo, né? Não, o Gordo que está jogando, né? Bateu a bola, acabou saindo pela linha de fundo. É tiro de gol para o goleiro Dodô. Faltando agora 2:06, né? Praticamente 2 minutos faltando para o final do primeiro tempo. O placar é de 2-1 para a equipe da Associação São Borgense, lá em Bagé, sobre o Cunissul. Sai jogando o Cunissul. Tentou ali a jogada número 14, o Adriano. Perdeu a bola na chance do terceiro gol. Ou da Associação São Borgense. Na frente da área ali, quem bateu ali, Belmonte, foi o Assis.
1: Assis,
0: né? Bateu de esquerda, um bonito gol, bateu no poste, no fundo da rede, um chute forte. E a equipe ali da associação aproveitando, dando um fôlego ali, 3-1 agora. Devolvendo o placar aqui de São Borges.
1: Errou na saída de bola a equipe do Cone Sul Esportes, e aí a bola sobra para o Assis, que com categoria chutou um chute forte, rasteiro.
0: Olha o Andrei, gol do Cone Sul. Ele estava livre na frente da área, sem marcação, até pôde escolher o canto, né? Bateu firme, agora 3-2, diminui, Belmonte.
1: Olha, a bola... Na saída de bola, não deu tempo nem de comemorar o gol da equipe da SF. O Cone Sul vai e desconta com gol marcado pelo camiseta número 10, o Andrei, né? Uma bola sobrou no meio da quadra, os jogadores não estavam bem posicionados da SF e a bola foi para a rede, Adilson.
2: Futsal não dá para relaxar, né? A associação acabou fazendo um 3-1, aliás, um gol muito parecido com o segundo, né? Um desarme em cima do fixo adversário e o Brasileiro acabou fazendo o Assis acabou fazendo um terceiro gol que traz um cenário até então de tranquilidade, mas aconteceu o empate e agora...
0: Olha a chance e o gol!
2: Aconteceu o empate agora.
0: Gol do Cone Sul! Uma bola na linguagem do futebol despretensiosa, né, Adilson, dentro da área, em que o jogador recebeu o Luan dentro da área, deu um toquezinho, deslocou o goleiro Mamique e deixou tudo igual. Veja só o futsal,
1: só detalhe.
0: Né? Em menos de um minuto a equipe estava tranquila com o placar de 3-1. Em menos de um minuto, agora faltando 1:20, tá tudo igual, 3-3.
2: Só um detalhe, agora o jogador sozinho, né?
1: Luan Bell, né? Camiseta número 13.
2: Né? Os dois gols, assim, principalmente esse último, totalmente evitável, né? De uma falha de marcação, né? E agora o Cone Sul sofre a quinta falta.
0: E o segundo gol também, um pouco de liberdade ali pro jogador,
2: de liberdade.
1: Falha de marcação.
2: Como tu salientaste, Alberi, o jogador pode escolher se batia no canto direito ou batia no canto esquerdo, né? É, um jogo equilibrado, 3-3, o importante é pelo menos manter esse empate até o final do primeiro tempo, né? Porque tu tá ganhando por 3-1 e tu deixa o adversário virar uma ducha d'água fria, né?
0: Sim, vem jogada individual do número 11, foi levando a bola, acabou se perdendo pela linha de fundo. Uma bonita jogada lá do Lucas pela esquerda, ele foi levando dois jogadores e ganhou ainda o escanteio, Belmonte. E só quase atrapalhou.
1: Escanteio pela esquerda, a bola já está ali nos pés do Andrei, camiseta 10. Ó.
0: E o sol quase atrapalhando o goleiro Mamica. Tocando a bola, por pouco no rabo a equipe da Associação São Borgense. E a bola se perde pela linha lateral, faltando agora menos de um minuto, né, Belmonte? 48 segundos.
1: 46.
0: Isso, 46
1: segundos.
0: Ok, vem a equipe da associação, tocando a bola para o jogador que o assiste.
2: Tentar acabar um tiro livre.
0: Autor do segundo gol, 5-3 em faltas. Agora quem sofreu a falta me pareceu o jogador da equipe do Cone Sul. A arbitragem mandou seguir tranquilidade do jogador Andrei. Andrei recua a bola para o goleiro Dodô, passando o tempo, faltando 30 segundos, menos de 30 segundos. Rolada a bola, veio de graça para a equipe, chegou o Gordo, pode marcar.
1: Falta clara.
0: Sua marcação.
1: Aí a falta, mas o árbitro deu o lateral.
0: Isso, não há dividida forte ali, né, meu mano? Poderia ter sido falta, né?
1: O Gordo travou a bola e foi deslocado, mas o árbitro deu apenas a lateral para a equipe do Cone Sul.
0: Quem sabe uma jogada bem trabalhada aí, faltando 22 segundos, poderá resultar no quarto gol. 6 gols em esse primeiro tempo.

0: Essa falta aí.
1: As horas que o Cone Sul tá escapando, né?
0: É.
1: Eu acredito que o Gordo vai bater, hein?
0: Não, mas é bom agora, de repente, que não dá tempo da equipe reagir, né?
2: Claro, tem que. Um
1: Frois vai bater.
2: Diego Frois, perna esquerda na bola.
0: Isso, o goleiro alto, meu mantendo se é por baixo, né? Melhor
2: olha,
0: maneira,
2: se fosse eu, batia na meia altura, que daí o goleiro, quando tenta se posicionar, bola no rosto, o goleiro não vai abrir.
0: É, acho que o goleiro meia altura. Vai ficar... O goleiro não vai ficar muito
2: senta
0: em cima
2: ao pé, né, Belmonte? Claro, senta ao pé, meia altura e corre para o rede.
0: Faltando 14 segundos, Belmonte. Olha a chance aí para tiro para a bola. Bateu no poste. Acaba desperdiçando a chance do gol, Belmonte.
2: Olha, o chute foi bom. Sim. Faltou a sorte para o Diego, não? Tirou o goleiro, mas a bola bateu na trave.

0: convertendo uma pena, né? Faltando em poucos segundos para terminar o primeiro tempo, era um gol importante, né?
1: Encerrada a primeira etapa, Aubrey.
2: Encerrada a primeira etapa, meu mano, qual é as informações aí que você tem com relação agora à opção, o segundo tempo, né?
1: Não, tem que ir para o segundo tempo e só interessa a SF uma vitória, não interessa o placar, né? Ganhe vencendo, aí vai para a prorrogação, 5-5, e se vencer na prorrogação, aí se classifica, né? Tem que ganhar no tempo normal e na prorrogação.
0: Importante que teve desempenho, né, Alberi?
2: É.
0: Desempenho foi bom, aliás, um desempenho bem melhor em relação ao que apresentou aqui em São Borja. É, poderia estar na frente do marcador, tanto que teve agora um tiro livre, faltando poucos segundos pro término do primeiro tempo. Gostei ofensivamente, mas defensivamente Juvenil, porque agora o Juvenil vai poder orientar o time, o Ian, enfim... defensivamente precisa de ajustes, os jogadores da equipe adversária do Conesul não podem ficar tão livres para finalizar, né?
2: É, isso aí. É, lembrando, né, que se for no segundo tempo, se for para prorrogação, acumula inclusive as faltas aí do segundo tempo, né?
1: Ah, sim.
2: Acumula
1: sim.
2: Pra
1: acumula as faltas. É.
2: Vamos então, aqui um intervalo, Belmonte e Adilson, depois a gente retorna dentro de alguns minutos aí para o segundo tempo da partida, esperamos aí com prorrogação, né, para a equipe local.
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3: 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Faltando 7 minutos para 5 da tarde. As equipes retornando à quadra, né, Belmonte? Para o início do segundo tempo. O placar de 3-3, em que um jogo você viu bem alternado no placar, né, Belmonte? A equipe local saiu perdendo, né?
4: É a equipe retornando à quadra, o goleiro Mamica, tá lá o Somália, o Diego Frois, o Chipango e o Gordo, né?
5: Formação. Sim. Que iniciou.
4: É o quinteto aí da equipe da SF.
3: E a equipe do Cone Sul, também tudo pronto ali.
4: Sim.
3: Já o Belmonte vai nos confirmar, acho que não tem nada de alteração.
4: O Cone Sul ali com camiseta 13, o Luan Bel. Praticamente é a mesma equipe que está lá, o Everton, o Everton 9,
5: Andrei.
4: O Andrei 10. É a equipe que também saiu jogando bem.
3: Ok.
5: Brasileirão, goleiro Dodô. Nesse momento, 1-1, Curitiba e Botafogo. Tá no finalzinho do primeiro tempo.
3: Ok, placar bom aí pra dupla Grenal. Já corta ali o Frois numa dividida, volta a bola para o Somália, vem aqui pro Cone Sul, bateu, é gol! Gol do Cone Sul!
5: Lucas! Número 11.
3: É, a equipe sempre é letal, né? Eles procuram o início do jogo.
5: Tu não pode levar um gol com 15 segundos de jogo, isso não existe, cara.
3: 15 segundos de jogo.
5: Falta de atenção.
3: E a equipe numa bola dividida, Belmonte ganhou a dividida, foi lá e a equipe vai lá, é muito eficiente, né? Aqui em São Borja foi eficiente e lá também está sendo eficiente. Já virou placar 4-3.
4: Mais um gol do goleador da equipe, Lucas. A bola sobrou para ele, girou de primeira, é pivô de ofício, o goleador não deu chance para o goleiro Mamica, agora passa à frente no placar a equipe da casa, Cone Sul Esportes, tem 4-3 para a SF.
5: Esse é o jogo para tirar a comissão técnica ali, o Juvenil e Ando do Plumo, né? Não, tu vai lá, tem todo um intervalo lá para te organizar a equipe com 15 segundos, olha, independente da qualidade da finalização, de onde foi o chute, tu não pode levar um gol faltando 15 segundos, cara. Isso aí é inexplicável.
3: Pois é, aí acaba a equipe quase que, mas vamos ver a reação, né? No primeiro tempo a equipe reagiu bem, né? E acabou dominando o jogo, mas só que agora a Cone Sul parece que está mais disposta em quadra, né, Belmonte? Observando ali.
5: O Cone Sul talvez no primeiro tempo entra assim, não, nós ganhamos lá, eles vieram aqui, talvez o desgaste. Não, não, o jogo foi bem equilibrado.
3: Isso, é.
4: E eles equipe fazem aquela marcação cerrada, né? Que o Sandro Diniz gostava de fazer, né? Na equipe do Cerade, lembra, Alberi? Eles se fecham na quadra.
3: Olha, chegou. Por pouco a equipe acaba não empatando
4: o Somália. Somália girou, o goleiro cresceu na frente dele com os pés e evitou o gol de empate.
3: Isso, então está aí, o placar é de 4-3 para a equipe do Cone Sul, placar esse que a equipe fica com a vaga, né, para a Série Prata, já sobe, faltava apenas uma vaga, né, Belmonte, faltava apenas esta vaga aí, e claro que o jogo tem todo o segundo tempo ainda, e esperamos que a equipe de São Borja vença para ir para a prorrogação.
4: Quem passar aí pega o Canguçu, né?
3: Sim,
5: Outra viagem longa, no caso, para a associação, caso classifique, né, se for o Cone Sul, algo perto.
3: A dividida ali, o Somália levou a pior, Belmonte, ficou caído em quadra.
4: É o Somália, aliás, é o Chipango, está caindo em quadra e agora Chipango pedindo atendimento 10, ali pro Chipango.
3: Acho que no momento em que ele foi tentar fazer o lançamento, né, foi dividida de bola e acabou levando a pior, e o jogador estava sendo importante no primeiro tempo. 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E falando sobre o escritório Transparência, né? Familiares aí do Negles, que eram lá de Bagé, o Silvino Eli, hein, meu mano? Saudou o Silvino Eli, era lá de Bagé, juntamente com as emissoras lá, começou lá por Bagé. Ele que também fez parte aqui da programação da emissora, né? Com aquelas músicas. Olha o pênalti, pareceu um pênalti dentro da área para a equipe da associação.
6: Meu mano, foi empurrado o jogador da equipe da ISF e o árbitro
5: respondeu, hein?
3: Froes, né?
5: Froes invadiu a área e foi tocado.
3: Pois é, e arbitragem nada marcou. Também já teve no primeiro tempo um lance muito discutível. Voltou para a equipe da associação. O gol deu toque, mas atrás não chegou ninguém. Voltou a bola para o Braseiro. Braseiro domina, ele que está com a número 30. Deu toque curtinho ali para o Froes. A equipe vai tentar empate e tem que virar o jogo. No empate não interessa.
6: Retornou à quadra o David Braseiro.
3: Isto, a gente já destacou, lançamento para o Somália, a bola passa por todo mundo, é tiro de gol favorecendo o goleiro do Dobelmonte.
6: É o tiro de gol para a equipe da casa, a equipe da Cone Sul, que vence pelo placar de 4-3 a SF.
3: Isto, a equipe tem o placar de vantagem e ainda se empatar também tem a vantagem do empate. Para o São Borja tem que empatar e ainda tentar virar o jogo. Vem aqui para a Associação São Borjense, que joga todo de branco, né? O seu uniforme, meias brancas, calções e também camisetas brancas, hein? Agora estava fora do lugar, né? Tentou o toque ali para o Braseiro, fora do lugar, é tiro de gol para o goleiro
6: Dodô.
3: Goleiro da equipe do Cone Sul. Formação também com a hora certa e também o tempo e placar faltando 17:21 para a Ótica Líder. Agora escanteio.
6: Agora eles começaram a fazer aquela jogada tradicional deles. O goleiro joga para a quadra de ataque e alguém tenta o cabeceio para quem chega de trás, hein?
3: Sim. 17:15 faltando para serem jogados em formação para a Ótica Líder. 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Prepara-se para fazer a cobrança, o Diego Froes vai ser autorizado ali, o Ian Zinelli, né? Ele que está no comando da equipe agora, orientando dentro de quadra. Claro que tem o comando ali do Juliano Juvenil, mas dentro de quadra, portanto, o comando com... Houve reversão agora da lateral, né, Belmonte?
6: Uma reversão e agora quem vai para a cobrança ali é o Lucas, camiseta número 11 da equipe do Cone Sul Esportes.
3: É a equipe que joga com uniforme azul, meias azul e a camiseta verde. Já cobrado, espalma ali uma mica numa defesa. É difícil, Belmonte.
6: Olha um

0: deixou sem retorno.
1: Falta clara. Falta clara.
2: Falta e pintou cartão amarelo. 16 minutos faltando, né? 16 com 20.
3: Cartão amarelo ali é pro camiseta 14, né?
2: Acho que ele deu um toquezinho no jogador que tava dominando a bola, né, Belmonte? Por baixo ali, a arbitragem viu.
3: Adriano que ajeita a bola ali pra cobrança, né?
2: Ok. Isso aí, portanto, mandar aqui uma...
3: Próximo Adriano ali, o camiseta número 11, o Lucas. Então, aí vem jogada ensaiada, né? Dois jogadores formando a barreira, o Somália e o Diego Frois.
2: Falta ali frontal, né, Belmonte, que pode levar perigo, sendo bem trabalhado. E a equipe tem uma boa orientação do técnico da equipe, o Ellison, né? Técnico Ellison da equipe aí do Cone Sul Esporte da cidade de Bagé. Obrigado aí pela audiência. Diz que está olhando o jogo, escutando a gente na Rosinha e saboreando uma pipoca. Hoje está muito bom, né, Belmonte? Uma pipoca ali, o seu João lá e o Luciano. Obrigado pela audiência. Somália apenas na barreira. Ele tá
3: na rua passo. São João, na Vila São Francisco, né?
2: Tá certo, isso. 16 com 20 faltando para serem jogados. Vai bater direto. Passou pertinho. Falta perigosa aí.
3: Uma mica foi na bola e observou a bola se perder pela linha de fundo. Reposição de bola para a equipe da SF, que perde pelo placar de 4-3.
2: 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O pessoal está retardando um pouquinho o jogo. Agora sim vai repor o goleiro Mamica, sai jogando com o Braseiro. O David Braseiro ainda recolheu, tem na marcação do toque curtinho para o Frois. Agora a marcação mais alta da equipe do Cone Sul. Cone Sul que tem uma falta, né, ao seu favor. Lança, aliás, a falta ao favor da equipe da CF. Lançamento lá na área, não havia ninguém. Tranquilidade para o goleiro Dodô. 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Vem a equipe do Cone Sul. Aliás, tentou ali a jogada no meio da área, acabou afastando ali do gordo. Domínio de bola por parte da equipe da associação através do Frois. Chegou para o Braseiro, deu toque em cima do seu marcador, acaba perdendo ela para lateral.
3: Lateral para SF, bateu por último no Lucas e vem para a cobrança o Braseiro.
2: Prepara-se para fazer a cobrança, o David Braseiro já cobrou rápido, olha a chance, voltou a bola no cantinho, a bola passa para fora.
1: Na trave?
2: Na trave, assim na trave e voltou, né, o rebote. Era o gordo que bateu essa bola, hein, meu gordo?
3: Chute bonito do gordo, Edilson.
1: Vai no gol é rede.
2: Isso.
1: Uma pancada, um míssil, indefensável seria pro goleiro, a bola explodiu na trave.
2: Isso, ele que é acostumado a bater de meia altura, essa vez a bola foi rasteiro com muito perigo, hein, Belmonte?
3: Muito perigo, e lá vem a SF, vem em busca do empate.
2: É, não desiste, por baixo ali acaba afastando o jogador que era o
3: outra Adriano. Descida do gordo, hein? E a chegada por baixo ali do Lucas, tocando a bola para a lateral.
2: Faltando 14 com 55 para serem jogados do segundo tempo, a cara de 4-3 para a equipe do Cone Sul, virou o jogo. Aliás, saiu ganhando e depois levou 3-1, empatou e virou para 4-3.
1: Em Alberíbel, ontem a gente viu o vacilo, né? Mais ou menos aí 5 minutos jogados do segundo tempo. Foi o único gol que teve no segundo tempo, né? Falta com 15 segundos de início de partida. Tu não pode levar um gol desse aí num confronto tão equilibrado e decisivo, né? Falta. Deveria ter entrado com um pouquinho mais alerta no jogo, né?
3: Saiu o Lucas agora na equipe do Cone Sul para a entrada do 7, Rodrigo.
2: Ok, vem a equipe do Cone Sul, tentou o contra-ataque, houve o corte ali do Diego, que briga bastante o Rodrigo, caiu na quadra, mas a arbitragem...
3: Agora o Diego deu um rapa no Rodrigo ali, na sequência do lance, amarelo. Levou amarelo o Diego Frois.
2: E parece bastante rápido o Rodrigo, né, meu irmão, pelo que ele entrou se movimentando bastante ali, por isso que eu acho que o Diego não teve muita alternativa, o jogador ia fugir, né, da marcação. E agora duas faltas a favor da equipe do Cone Sul, 2-0 em faltas. Prepara-se, jogador bastante alto ali.
3: Faltando 14 com 25 para serem jogados na segunda etapa, hein?
2: Isso, 2-0 em faltas. Já roubou a bola. Olha o contra-ataque da equipe. Voltou a bola para o Somália. Vai marcar. Segura firme o goleiro.
1: Bateu caído do pico, Somália.
2: Acabou.
3: Chute rasteiro e uma boa defesa do goleiro Dodô.
2: Isso, caiu firme ali no chão, né? Como o goleiro ali.

0: E de futebol de campo, né? Ontem o goleiro Dodô tem bastante altura também. Voltou a bola para o jogador aqui, o Chipango, jogando com a 10 para o Brasil, lá do outro lado. Tentou a bola para o Somália. Na tabela, vem aqui para a Associação São Borges, tentando o gol de empate, faltando 13 com 52. O gol de empate, claro, depois da virada, né? Porque não adianta muito o gol de empate. E o empate favorece a equipe do Cone Sul, que vai tentar o contra-ataque através do Rodrigo. Chegou em alta velocidade o jogador ali. Ele é rápido, o Rodrigo.
1: O toque por último do Brasileiro. Rodrigo tentava descer ali pela direita, quadra de ataque do Cone Sul, escanteio, vai ser cobrado pelo próprio Rodrigo.
0: É, tem o Henrique, número 8, atrás, bateu alto sobre gol. Era o número 14 ali, o Adriano, né, que chegou.
1: Agora não dá para deixar o jogador chegar livre para rematar para o gol essas bolas. Tem que acompanhar.
0: Dos jogadores que estão em quadra da equipe do Cone Sul, acho que o Rodrigo é um dos. Não sei se vai ter. Um dos mais rápidos, né, que entrou agora no segundo tempo. Jogador ágil ali, tem que cuidar, ele se desloca bastante. Lançamento na área, nas mãos do goleiro Dodô. Equipe do Associação caiu um pouco também, né, Adilson, observa aí.
2: É, não conseguiu manter o mesmo padrão do primeiro tempo, né? No primeiro tempo foi uma equipe um pouco mais agressiva. Claro que tem aí 13 minutos para serem jogados, ainda tem tempo para buscar o empate depois da virada, mas tem que ter um volume de jogo um pouco maior.
0: Isso. Chegando a equipe da Associação São Borges, olha o toque, acaba perdendo a bola para a lateral na dividida, favorecendo a equipe do Cone Sul, segundo a arbitragem.
1: O último toque do Assis.
0: Sim, o Assis acabou tocando a bola e a arbitragem marcou lateral, favorecendo a equipe do Cone Sul. Vem o goleiro Dodô, chute rasante, a bola passa pela linha de fundo, tem impresso o goleiro Mamica, já sai jogando com o Braseiro, faltando 12 com 51, tem muito tempo de jogo ainda pela frente e a equipe perde pelo placar de 4-3. Chegou a equipe da Associação, foi desarmado ali o Assis no meio do caminho.

0: com tranquilidade, tocando a bola para o Brasileiro. Do outro lado, ainda o Brasileiro colocando a bola, pareceu o Chipango. Mais atrás, houve desvio. Voltou a equipe da Associação. Passa ali da bola do Brasileiro, tentou de cabeça. A bola se perdeu, era o Chipango, né, meu monte?
1: Que fez o Chipango recebe a bola aqui na esquerda, fundo de quadra, tentou o cruzamento para a área para tentar pegar o Somália. Só que o cruzamento foi um pouquinho alto, não conseguiu cabecear para a rede o Somália.
0: Isso. Era o Somália ou o Brasileiro que estava lá pelo outro lado, né? Vem a equipe do Cone Sul, ali o Brasileiro está na marcação, passou. A equipe do Cone Sul sempre eficiente no ataque, o jogador escorregou no momento da batida. Era o número 7, o Rodrigo, então, né?
1: Rodrigo é um dos destaques aí dessa segunda etapa.
0: É, depois que entrou no jogo, se movimenta bastante e jogador que leva sempre perigo. É, a equipe da Associação São Borgense, agora faltando 11:56, informação para Ótica Líder. 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Tocando a bola para a equipe da Associação, através do Brasileiro, chegou, pode nascer o gol de empate, acaba batendo em cima do setor defensivo, voltou novamente para o Brasileiro, Brasileiro dá o toque ali, quase um elástico em cima do seu marcador, tocando a bola para o Somália, Somália do outro lado para o Assis, vem chegando forte a equipe da Associação, pessoal pede, mas está muito bem marcado, o que, que houve?
1: Para mim foi falta fora do lance ali, em cartão amarelo.
0: Amarelo para a equipe do Cone Sul e falta para a Associação, Belmonte.
1: Isso. Então, e o Somália fica gesticulando ali para pintar uma jogada ensaiada aí.
0: Foi uma falta fora do lance, porque o lance estava lá do outro lado, né? Mas a arbitragem viu bem a falta ali.
1: Para mim, essa falta foi cometida pelo 15 ali, que é o Leandro Bruxo, né?
0: Sim.
1: É, ele está lá próximo ao goleiro. E uma falta fora do lance, né, Umbriel? O jogador estava lá na direita e a falta cometida aqui no lado esquerdo, né?
0: Então,
1: vem para cobranças o Gordo.
0: É o Gordo e tem também o Brasileiro, vamos ver se ele vai bater direto ou faz jogada ensaiada. Ele que por pouco não marcou um gol há uns minutos atrás, onde que a bola bateu forte no poste ali.
1: Tá na hora de empatar o jogo, né?
0: É, faltando 11:25. E a arbitragem ali através do senhor Igor Matheus Furtado. Os técnicos da associação, o técnico, podemos dizer assim, interino, né? O Ian e da equipe do Cone Sul Esporte, o técnico Ellison. O Brasileiro também está próximo da bola. Jogada ensaiada, já cobrou, volteu. É gol! Diego Frois. Golaço! Bem ensaiada a jogada. Deixa tudo igual o Diego Frois, faltando 11 minutos e 20, Belmonte.
1: Olha, o time do Cone Sul esperava o arremate do Gordo, hein? E a bola foi rolada pelo Brasileiro, pro Diego Frois lá na direita. Ele dominou a bola, ajeitou para a esquerda aí de canhota. Sem chance para o goleiro Dodô, um chute violento, fazendo o terceiro gol da equipe, aliás, o quarto gol da equipe São Borgense, ASF, 4 também para o Cone Sul, Adilson.
2: O Frois pegou bem a bola, né? Uma falta muito bem ensaiada. O Frois poderia, quem sabe, ter batido de primeira, ajeitou o corpo, adiantou um pouco mais a bola e sim, realmente bateu com uma pancada e acabou empatando em 4.

0: só precisa ganhar por qualquer placar, não precisa devolver os 12 gols da diferença. Tentar, tem tempo ainda se organizar e principalmente ajustar a marcação, tá? Ajustar a marcação porque a maioria dos gols da equipe adversária foram falhas da equipe da associação. E os gols da associação é a maioria de 2 gols jogadas, né, construídas, outros 2 realmente os pivôs marcaram em cima e acabaram desarmando os fixos do adversário. O jogo está totalmente aberto e bem equilibrado.
1: E agora uma reversão de lateral ali, né? O jogador se precipitou ali pela esquerda do Cone Sul. Vem o Gordo para a cobrança.
2: Isso, prepara-se Gordo e lateral novamente, né, Belmonte?
1: Bateu na defesa do Cone Sul, outro lateral. Lado direito, quadra de ataque para a equipe da ASF, vai lá para a cobrança, Diego Frois.
2: Diego Frois tocando a bola para o Gordo, aqui do outro lado para o Braseiro. Braseiro que foi naquela cobrança e falta como que não queria nada, né? Ele foi caminhando e acabou surpreendendo, a bola bateu, era usar a bola aí em direção ao Somália, hein, Belmonte?
1: Ah, tinha o endereço certo, né? Se o Somália pega, ele gira para o gol. Isso. Ali vai o Diego na cobrança do lateral.
2: Diego já cobrou, tocando a bola para o Braseiro, devolveu para o Diego. Olha a chance para o Somália, ele perde na esquerda, bateu, acho que na rede pelo lado de fora ali, né?
1: O goleiro bem colocado, se espichou todo no lance ali e a bola bateu na rede pelo lado de fora. Tá faltando o gol do Somália, hein?
2: Isso. Somália que alguns jogos aí não marca gols, já tem 11 gols na competição. Houve um empurrão, a arbitragem marcou a falta do Diego.
1: Terceira falta?
2: Do Chipango, né? Isso, terceira falta. Lá em cima tá no placar, né, Belmonte? 3-1 em faltas ali a favor da equipe da Cone Sul.
1: É uma falta lá pela esquerda. 3 jogadores, 2 na barreira lá. Vai o Somália e também o David Braseiro e o Mamica orienta os seus companheiros de defesa. Vem jogada ensaiada pelo Cone Sul.
2: Tá certo, prepara-se para fazer a cobrança. A equipe do Cone Sul, assim como teve uma falta.
1: Leandro...

0: né, Belmonte?
1: É, aquela falta não foi pro... Não foi
0: assinalada?
1: Não foi assinalada ela.
0: Ok, então, nas mãos do goleiro Dodô... Tá,
1: duas faltas ainda cometidas pela SF, nenhuma pela equipe da casa do Cone Sul.
0: Não, está 3-1 em faltas.

0: calcanhar, hein?
1: Seriam dois calcanhares, né? No passe do
0: Dois Somário. Calcanhares no mesmo lance, hein? É. Uma jogada bonita da equipe da SF que melhorou consideravelmente nessa segunda etapa, hein?
1: Agora faltando 9:22, a equipe tem que tentar ali, agora faltando um gol apenas, né? Já conseguiu o empate, um gol para a vitória. Vem novamente, a equipe acaba por baixo colocando para a lateral. A bola se oferecia ali para o jogador que era, não sei se era o Assis lá do outro lado.
0: Gordo.
1: Oi?
0: Gordo, agora retira alguma coisa ali o jogador do
2: esparadrapo.
0: Do Cone Sul, um esparadrapo, sim, né? Já cobrado o escanteio agora.
1: É o Andrei, né?
0: Gordo conseguiu um escanteio lá, na isso, cobrança da lateral.
1: É, tem jogadores aqui em São Borja que apareceram bem mais, né, Belmonte? Como o Andrei, né, jogou bem mais, porque não consegue aparecer tanto o próprio Lucas, né, o Luan Bell. E lá em Bagé, o jogador, jogo mais retraído, voltou novamente, tentou, o chute bateu ali.
0: Pra mim, desviou na defesa, escanteio.
1: É o Andrei, né? A gente falava do Diego. Andrei e bateu no Andrei, escanteio, já cobrado pro Frois, é lateral agora, Belmonte.
0: Olha, o Diego cresceu no jogo, hein? E tá chutando todos em direção ao gol.
2: Tá fazendo um baita jogo, tá?
0: Tem jogador caído na quadra ali do Cone Sul.
1: Faltando 8 minutos e 53. O jogo se encaminhando ali. Claro que tem muito tempo de jogo, mas já passamos a metade deste segundo tempo. 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Vem ali do Braseiro, Braseiro deu toque ali para o jogador que é o Luiz Fernando Vaz, deu toque de calcanhar, vem o Somália, fez a jogada, pode tentar o tiro, bateu de esquerda. Houve o desvio, né, Belmonte?
0: Houve o desvio, escanteio no chute do Somália, o jogador por baixo de carrinho conseguiu evitar que a bola fosse pro gol. Diego Frois na cobrança do escanteio.
1: Prepara-se para fazer a cobrança do escanteio ali, o Diego Frois. O Braseiro já se desloca para perto da área. Vai fazer o lançamento, é o toque curtinho. Mais um escanteio, né?
0: Mais um escanteio. Agora bateu no camiseta...
1: O Henrique, né?
0: 9, Everton.
1: Ah, o Everton. Então, em cima do Everton. O não, Guido, né? Prepara-se para fazer a cobrança para a equipe da Associação São Borgense.
0: Vai Diego Frois de novo na cobrança.
1: Isso, prepara-se Diego Frois, 4-4 no placar, rolou dentro da área, voltou novamente para a equipe da associação, para o goleiro Mamica. Mamica vai tentar fazer o lançamento, lançou com força, o goleiro saiu.
0: Olha, o goleiro não quis saber de brincadeira, hein, Alberi, de soco saiu e tocou a bola para a lateral. Rodrigo Braseiro
1: já cobrou rapidamente, voltou a bola no meio de dois jogadores, foi derrubado ali. A arbitragem mandou o jogo seguir. No contra-ataque, o Cone Sul perde ela para a lateral.
0: É a lateral para a equipe da SF, agora já na quadra de defesa, Diego Frois na cobrança.
1: E como é que está a instabilidade? Continua ainda, Adilson.
2: Chuva forte, como tu adora dizer, Alberi, torrencial.
1: Torrencial, tá certo. Vem a equipe da Associação São Borgense através do Braseiro, dois jogadores na marcação colocam para a lateral. E a equipe do Cone Sul também deve viver momentos tensos aí, porque não pode deixar escapar esse empate também, né, Adilson?
2: Sim, eu tava pensando agora, né, tem muito tempo ainda, tem um pouquinho mais de 7 minutos, mas se esse empate prosseguir, talvez eu e o Ian, barra juvenil, vão ter que pensar na alternativa do goleiro Linha, né?
1: Olha lá. A equipe do Somália tentou ajeitar, bateu! Agora bateu no Braseiro, tava. Acho que você não bate.
2: Acho que a bola é pra fora, acho que a bola é pra fora.
1: Aí é pra fora, né?
2: E é pra fora.
1: Isso, mas bateu. Braseiro
2: não tirou o gol do Somália.
1: Isso, bateu nele e subiu.
0: O chute foi muito violento, ele não deu tempo de ajeitar essa bola pro gol, né?
2: Pedia de tempo.
1: Isso. Solicitação de tempo aí, Belmonte, placar de 4-4.
0: Pelo técnico Elisson Soares, da equipe da Cone Sul Esporte, certo?

0: A bola passou com perigo e o Mamica saiu jogando. Deu toque para o contra-ataque da equipe da Associação. Pode nascer o gol, bateu o gol!
1: Somália!
0: Somália, numa jogada novamente do Mamica, hein? Mamica no primeiro tempo também foi importante, agora saiu, faz o lançamento da chamada assistência. Somália encheu o pé, bateu no goleiro e foi pro gol. Somália somando mais um gol na competição, Belmonte.
1: 50% do gol nos créditos aí pro goleiro Mamica. Exatamente. Que saiu do gol em alta velocidade. Descolou o Somália livre de marcação e Somália com categoria. É o goleador da equipe da SF, não perdoou, mandou a bola para as redes. Agora passa à frente no marcador. A SF tem 5-4 para o Cone Sul Esportes, Alberim.
0: Isso aí. Agora 5-4 e vantagem para a associação agora, Adilson.
2: Sim, eu concordo com o Belmonte, né? Que o Mamica foi um pilar agora puxando esse contra-ataque, armando o jogo ali. E o Somália bateu forte na bola, o goleiro chegou a tocar, mas indefensável. Uma pancada do Somália, até o Belmonte estava comentando, agora está faltando o gol do Somália. No momento certo,
1: saiu o gol,
2: o pivô, né? ele aparece, né? No momento certo, o jogador que tem que fazer os gols, geralmente ele aparece num confronto desse tamanho. Então, nesse momento, a associação levando o confronto para a prorrogação, tá? O importante agora é mais ajustes defensivos do que atacar, porque se ganhar por 6-4, 7-4, não faz diferença nenhuma.
0: E agora quem vem com tudo,
2: o importante agora é evitar o gol.
0: É quem vem com tudo agora é o Cone Sul, porque o Cone Sul...
1: É o Cone Sul e o técnico do Cone Sul levou o cartão amarelo, o Ellison Soares.
0: Olha a cobrança de falta, porque não importa também o placar agora pro Cone Sul, né, se perder por 1 ou 2, né, vem com tudo para tentar o empate, né, Dilson?
2: Exatamente. Eles querem evitar a prorrogação por causa do fator psicológico, né?
0: Por pouco ali o contra-ataque da equipe, acabou perdendo a dividida, voltou a bola pro Rodrigo, da equipe do Cone Sul, de Bagé, e a arbitragem marcou a falta, expulso.
2: Vermelho.
1: Expulso. Vermelho para o Chipango.
0: Chipango. Pois é, ele acabou reclamando de uma jogada, não, o Gordo, né? Ou o Chipango?
2: Acho.
0: Dois, mais um jogador foi expulso ali, né? Ou não?
2: É, como a gente salientou, o juiz era um pouquinho meio caseiro, né?
0: Foi na jogada dividida que eles reclamaram de uma falta e a arbitragem deu amarelo e na sequência vermelho. Acho que já tinha o amarelo, né, Belmonte? O Chipango, né?
1: Já tinha o amarelo.
0: E não sei se ele não expulsou mais um, porque depois mostrou mais outro cartão, né, Adilson?
2: Sim, agora acho que vai dar uma confusão, hein?
1: Agora a bronca lá é com o Ian, né? O pessoal da equipe.
0: Agora saiu expulso um jogador da equipe do Cone Sul, Rodrigo, né?
2: É, tem algum jogo.
1: Não, deu cartão, acho, para um dirigente do.
0: Ah, um dirigente?
1: Do Cone Sul pro jogador, ele não dá.
0: Pois é.
1: Tem alguém
0: achei que era o Rodrigo, mas não, vamos ver se foi dirigente. Mas infelizmente, se a equipe perder aí o Chipango ou o Gordo, vai ser um desfalque, né, Belmonte?
1: Ah, um desfalque, porque vinham bem no jogo, né?
0: Ah, não, e até porque vai ficar com o jogador a menos, né, até dois minutos de jogo.
2: Eu tô pensando mais no jogador a menos. Depois, no confronto de volta, tu bota outro.
0: É.
2: Né? Tu pode até fichar alguém, mas o importante é tu passar por esse momento de adversidade agora. É.
0: Não, tô dizendo pro decorrer do jogo, um jogador importante
1: sim.
0: Que perde, né?
1: 2 minutos fora.
2: É, alguém sempre do adversário vai estar sozinho agora, né? Talvez dois se tu botar um goleiro linha.
1: E ele joga muito com goleiro linha.
2: Sim, é um cenário bem complicado mesmo.
0: Agora, saber se o goleiro também saiu expulso, foi só um, né, Belmonte? Vamos observar ali.
2: Se tu jogar só com o goleiro e dois da linha, é desesperador.
0: Sim. Vamos observar ali se foi apenas uma expulsão.
1: Não podia perder a cabeça nesse momento que a equipe virou o jogo.
2: Sim.
0: É, então, está ali foi numa bola que foi aqui na lateral, né, Belmonte? Sim. Uma reclamação, né?
1: E o árbitro caseiro já aproveitou para... É. Ele só dá cartão amarelo, deu cartão pro Ellison Soares, que é o técnico do Cone Sul, mas não mostrou, mostrou vermelho para alguém da comissão técnica do Cone Sul.
0: Eu achei que era o Rodrigo. Então foi da comissão.
2: Esse jogo aí tudo se desenha que não vai acabar muito.
1: Vamos ver agora na volta ali, né, Alberi? Vamos ver se o time deles se foi para o Rodrigo mesmo, né?
0: Já na hora que passou ali o número 7 eu visualizei, mas vamos observar ali.
1: É, o Rodrigo estava ali naquele bolo, né?
0: Os dois jogadores, aliás, a comissão técnica das duas equipes, né? Tanto da Associação São Borgense como do Cone Sul estão cercando o árbitro.
1: As duas comissões técnicas estão inconformadas com a arbitragem.
0: Até
1: é porque
0: técnico,
1: eles não estão bem no jogo.
2: Esse jogo, quando terminar, não vai acabar muito bem.
0: E ainda bem que lá o ginásio é tranquilo com relação ao torcedor, né, Belmonte? Não sei como é que está lá o ambiente, mas não tem...
1: Não, dá para ver lá que a torcida, o pessoal está sentado tranquilamente olhando os acontecimentos, né?
0: Esfriando o jogo, até com relação a esfriar o jogo, até é importante para a equipe da associação. Elas têm 5 faltas já, né? 5 faltas, a próxima falta é tiro livre direto lá.

0: para o Cone Sul, Belmonte.
1: Isso. É o jeitinho de empatar o jogo, né?
2: O juiz tem que tomar atitude agora. Vamos jogar. Expulsou um, expulsou dois, vamos jogar. Vamos terminar o jogo, mano.
0: Agora faltando quantos minutos, meu irmão? Um pouco mais de seis, né?
2: 6:46.
0: 6:46.
1: Tem muito tempo para ser jogado ainda,
2: Belmonte. Sim, mas se tu botar na balança, Belmonte...
1: Passa dois minutos.
2: Dois minutos com um ou com dois a menos.
0: E aí a equipe tentando o empate para ficar com a vaga, né? O empate dá a vaga lá para o Cone Sul. Sim. E vai para a semifinal e dá vaga para a Série Prata.
2: Esperamos que a associação classifique, né? Mas se não classificar, vocês imaginem, teve expulsão, teve treinador expulso, talvez não termine bem esse jogo.
1: E o Diego tá com colete, né, Ubiri? Então o Diego não tá no jogo ali, né?
0: Isso. Vamos observar ali, os jogadores estão retornando para a quadra.
1: O Somali ali, o Gordo... Vamos ver quem é que ele expulsou, né? Tá numa confusão ali que nem
0: o representante da federação tá pedindo ali pro pessoal anotar na mesa, né? Os incidentes também, os expulsos.
2: Tá a equipe ali de segurança, Anjos da Guarda.
0: Tá certo, Anjos da Guarda ali pra arbitragem. 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O jogo tá paralisado ainda, Belmonte?
1: Tá paralisado. O Diego tá lá conversando ainda.
0: Pode informar aí,
1: Belmonte. Acertou, Alberi, hein? O Rodrigo saiu expulso mesmo. Agora ele foi lá e mostrou o cartão, porque o pessoal da casa, o Cone Sul, tava na dúvida se tinha sido um dirigente ou um atleta, né? Tentaram maquiar, né? Esconder o Rodrigo e agora o árbitro, o senhor... Vigor Matheus Furtado Rodrigues encontrou o Rodrigo Alberi. Estava atrás do companheiro.
0: Estava dando
1: aquele migué, né? E atiro livre contra a equipe da ASF.
2: A ASF fez a sexta falta, né?
0: Sim. Então está aí mais essa, né? Agora, 3-3 jogadores. Não sei se ele estava jogando o Rodrigo no momento ali da expulsão, resta saber se estava jogando, né?
1: Estava jogando, sim. O jogador que estava desequilibrando para eles.
2: É a hora do Mamica crescer agora.
0: Então, olha a chance do Cone Sul chegar ao empate, mas também a torcida...
1: Adriano na cobrança, né?
0: Adriano, ele bate... É um dos autores do já marcou gol no jogo de hoje, né? Tá tudo igual. Aliás, tudo igual, não. A CF está na frente. Prepara-se, Adriano. Bateu na bola. É gol!
2: Bem batido.
0: Gol do Cone Sul. A bola veio alto. Um bonito gol. Tudo igual agora. 5-5, Belmonte.

0: E agora o jogo também se torna dramático mais uma vez, né, Edilson?
1: E agora três para cada lado, né?
0: Isso. A expulsão, Belmonte, por parte, então, foi do Gordo, por parte da equipe da associação?
2: Gordo e Rodrigo.
0: Ah, Gordo e Rodrigo, então.
2: O Rodrigo da equipe do Cone
0: Sim,
2: Sul.
1: Isso. Mas tem jogo, hein? 6 minutos é jogo, hein?
0: Tem bastante jogo, placar de 5-5, a CF. Não sei qual é que poderia ser pior, o Chipango, o Gordo, os dois jogadores são importantes, mas o Gordo também é eficiência no, nos arremates, né, Edilson?
1: E o Gordo pode quebrar um galho de goleiro linha, né?
0: Ah, é também, né? E agora não sei qual é o jogador que poderia ser utilizado como goleiro linha, né, Belmonte? Não sei se o próprio Mamica também, às vezes ele sai
1: Sim.
0: jogando na linha. É o que ele faz ali, né? Vem ali o Mamica, no meio de quadra ali o Mamica, pode tentar o passe. É o que encontra do outro lado, para o Chipango novamente, para o Mamica, pode tentar o arremate, ajeitou de esquerda. É hora de bater em gol, passou por dois marcadores, chute cruzado, olha a chance de gol!
1: Bem trabalhado, hein? Que golaço, hein?
0: Golaço da Associação Somália! Gol da Associação Samborgense, mas 80, 90% do gol do
1: E o
0: Mamica.
1: Juvenil comemorando lá no
0: É,
1: Alambrado, ó.
0: e eu falei, né? O Mamica pode ser utilizado de goleiro linha. Ele foi indo, limpou dois marcadores e que jogada no meio da área, hein, Belmonte?
2: Olha, uma tarde do Mamica, hein? Não dá para elogiar goleiro antes de terminar o jogo, mas Mamica fez uma jogada sensacional, uma canhotinha na bola, progrediu pela esquerda, livrou a marcação de dois adversários. E aí mandou a bola para o fundo das redes para fazer 6 para a equipe da CF, 5 para a Conisul, Oberi. Agora segurou o marcador, né?
1: Momento de estratégia agora no jogo, né? Novamente tá com o placar na mão, gol da diferença, né? Seria importante, quem sabe, fazer um segundo gol para dar uma tranquilidade, mas o importante agora é ajustes defensivos, tá? Tá bem compactado atrás para evitar. É a equipe do Cone Sul empatar o jogo, né? Ter calma, ter a posse de bola, fazer o cronômetro passar. Tem 5 minutos, eu sei que é muito tempo, mas o importante agora é ter posse de bola e tá bem ajustado defensivamente agora.
0: Jogador brasileiro levou a bola acabou se perdendo. Sabe quem não está participando muito nesse jogo, Belmonte? Achei que a arbitragem ia chamar ali os Rodoboys, né?
2: Não tiveram trabalho hoje, hein?
0: Achei que eles iam chamar ali porque o jogador acabou. Não sei se não vai utilizar goleiro linha agora, o Cone Sul, né? O Cone Sul pode utilizar, né, Guerreiro?
2: Pode,
0: Até porque ele
2: abrir
0: tem.
2: mão e. Ou colocar o goleiro, jogar de goleiro.
1: Para eles, perdido por um, por dois, vai ter prorrogação, né?
0: Claro, é.
1: Eles, a qualquer momento, vão botar um goleiro linha.
0: Vamos botar goleiro linha para tentar o empate, né? O empate
1: Sim.
0: seria aí uma vitória para a equipe do Cone Sul.
1: Sim.
0: Prepara-se o Diego Frois para a cobrança lateral, faltando 5 e 12, né? 5 minutos e 10, já cobrada a lateral, mais atrás ali para o David Braseiro. Lançamento, a bola veio um pouquinho alta, segurou firme o goleiro Dodô. É informação aqui na Cultura. É a disputa aí, valendo vaga semifinal. Olha o goleiro Dodô, tem a chance, bateu, ouviu o desvio. Essa bola e um foguete pro gol, hein,
2: E
0: Belmonte?
2: que chute violento do goleiro, hein? Dodô. E o Somália já chega aos seus 13 gols, né?
0: Isso, tinha 11, né? Mais dois hoje. 13 gols, portanto, um dos goleadores, mas tem goleador ali, o absoluto, tem 20 gols, acho que, na competição. Olha, a bola veio de graça para a equipe do Cone Sul, afasta de qualquer maneira o sistema defensivo da equipe da Associação Samborgense. Houve desvio, lateral favorecendo a equipe do Cone Sul, já recuada a bola, faltando ali 4 minutos e 45, né, Belmonte?
2: E o goleiro tá lá no meio da quadra, vai chutar de novo, ó.
0: Isso. Voltou a bola de esquerda para o goleiro, houve desvio, ela passou por todo
1: Chipango
0: mundo.
1: Salvou,
0: Bola.
1: hein?
0: Oi?
1: Se a bola não desvia no Chipango, era gol. A bola já tinha passado pelo Mamica, hein?
0: Pois
2: Tem
0: é.
2: Que tirar um pouquinho do goleiro, né? Tem que adiantar alguém ali para evitar que o goleiro fique com esse chutão do meio
1: No
2: da quadra.
1: caso, a associação classifica com o Canguçu que enfrenta, né?
2: É a Canguçu. Bom time de Canguçu, hein?
0: Quanto tempo falta aí, Belmonte, para o final?
1: 4:30.
0: 4:30. Ok, 4:30 e tira o livro direto. Agora, todas as faltas favorecendo a equipe do Cone Sul, tira o livro direto. A equipe da associação tem apenas duas faltas, né?
2: Isso.
0: Ao
2: Duas
0: seu favor.
2: cometidas pelo Cone Sul, só.
0: Olha, lança ali disputado pela equipe através do Diego. Lançou, lançamento para o Brasileiro. Pena que ele não conseguiu dominar, hein, Belmonte?
2: Se domina a bola, poderia pintar mais uma oportunidade para a SF marcar o sétimo gol, né?
0: Isso, prepara-se para fazer a cobrança.
2: Mas
0: Bateu em
2: chegou bem o
0: cima de uma
2: Brasileiro
0: defensora.
2: agora ali, né? Abafou ali, lateral para a equipe da casa.
0: Vem a equipe na disputa de bola através da equipe do Cone Sul, junto à linha lateral. O jogador conseguiu o domínio. Mais atrás ali o Andrei, tocando a bola. A equipe do Cone Sul tentando o gol de empate. Lançamento ali para o Adriano. Afasta de qualquer maneira, praticamente
1: de novo
0: dentro do
1: Chipango em
0: gol.
1: cima da linha, hein?
0: Em cima da linha conseguiu ali o chute. Olha o chute ali do Somar.

0: Ali, a bola bateu na trave, hein, Belmonte?
1: Bateu na trave e no goleiro, hein?
2: Agora...
1: Que lance, hein?
2: Agora goleiro... vai cair, hein?
1: Que defesa do goleiro, hein? Goleiro Dodô evitou o gol da equipe da SF.
0: E agora seria um jogão, né, Gilson? Tanto lá e cá, né?
2: O Chipango salvou duas bolas praticamente dentro do gol, hein?
0: É. Então, um dos nomes do jogo, Chipango e o goleiro Mamica.
1: O Chipango fica no pé da trave, hein?
0: É. Autorizado lá para a cobrança do escanteio. Já cobrou faltando 3 com 38. O jogo é dramático, né? A equipe não pode sofrer gol. Se sofre gol, pode ficar com a vaga a equipe do Cone Sul. Mas atrás, olha a chance da equipe da Associação. Bate em cima ali o Somália. Voltou. Segura firme o goleiro. Não pode cometer falta. Se comete a falta...
2: O jogo agora virou adrenalina total, hein?
0: É o goleiro Dodô, sai jogando para a equipe do Cone Sul, perdendo por um, né? É, ou um por mais, mas roubada de bola através do Diego Frois no contra-ataque. Já se desloca dois jogadores. Olha a chance do gol, bateu em cima ali da marcação. Não pode desperdiçar
1: a chance. Tem que caprichar aí nessa jogada aí.
2: É, a Associação tinha que fazer mais um gol, até por causa que qualquer falta da Associação
1: é tiro livre,
2: né?
1: Foi e só na bola, hein? Só e eles têm bons batedores, né? É,
0: foi só agora na bola. Faltando o Belmonte menos de 3 minutos.
2: 2:57.
0: Né? 2:57. No momento que o Belmonte vai, o Adilson é mais rápido.
1: Tem que levar esse jogo para prorrogação, né?

0: Eita, favorecendo a equipe do Cone Sul.
1: Créditos aí pro Arruda Comunicações, então. Placar de 6-5 para a equipe da Associação São Borgense, bateu em cima do Somália. Lateral. O jogo teve tenso, né? Agora um pouco mais calmo. Tá tenso dentro da quadra, teve tenso fora da quadra. E agora tenso ali dentro da quadra. Voltou a bola para o goleiro Dodô. Dodô faz a jogada, vai tentar para o número 14, que é o Adriano. Adriano faz a tabela no meio de dois jogadores, perde ela pela linha lateral.
0: Essa é lateral para a equipe da SF.
1: Isso, hein? Faltando 2:35. O tempo não passa, né? Não passa dos 2 minutos ali.
0: Agora o goleiro deles arrisca também jogar adiantado, né?
1: Olha a chance do Somália, acaba perdendo ela pela linha de fundo, Belmonte. Tiro de gol.
0: Tiro de meta para a equipe da Cone Sul, já sair jogando o goleiro Dodô.
1: Isso, falando goleiro adiantado, me lembrando do clássico Grenal ontem, né? Bonito gol do Internacional. Chegou a equipe do Cone Sul, a bola bateu na rede pelo lado de fora, Belmonte.
0: É isso, um chute lá do fundo da quadra, fica caído na quadra o goleiro Mamica.
1: Não sei se é para esfriar um pouco o jogo, quem sabe, né, Luiz? Depende para esfriar um pouquinho o jogo, né?
0: Faltando agora o Mamica se jogou ali pro lance, né, Alberi, para acompanhar a bola, né?
1: É. Quem é que tá? Tem um aquecendo lá do outro lado, né, Belmonte? Mas não sei se é jogador ou é da equipe.
0: Olha, Anderson, goleiro reserva, né, Adilson?
1: Vem a equipe do Cone Sul, tocando a bola mais atrás para o goleiro Dodô. O placar é favorável à equipe da Associação São Borgense, levando o jogo para a prorrocação. Olha, o Adriano fez bela jogada de calcanhar, afasta de qualquer maneira e ganhou o tiro de gol, Belmonte.
0: Outro lance bonito do Chipango ali, hein? Chegou no momento que um arrematar para o gol, hein?
1: Sentiram cãibras ali, o Somália, né?
0: Somália sentiu cãibras, hein?
1: É um jogo muito tenso, né?
0: Tem muita correria, né?
1: Mas a viagem da equipe,
2: o
1: né?
2: O Somália, caso a associação leve o jogo para prorrogação, é peça vital, né?
1: Sim.
2: É peça vital.
0: Mas entrou o Diego ali, o Somália vai descansar um pouco, né? Claro. Se recuperar.
2: É, o importante agora é mais a marcação, né?
1: Sim, agora prepara-se para fazer. Seria aí um fato importante, né? Esse jogo dramático, a equipe conseguir essa vaga, né?
0: Tanto e os torcedores, pelo que a gente observa, estão estáticos, Alberi.
1: Sim.
0: Ao contrário aqui do Cleto Doria, né? Que o pessoal pega junto com a equipe da SF.
1: É, o Rodobó, acho que pela primeira vez entrou na quadra ali, Belmonte.
0: Só não ficamos sabendo o nome do rapaz ali, né, Alberi?
1: Olha o lançamento, afasta de cabeça de qualquer maneira. Sobrou a bola para a equipe da Associação São Borgense, novamente está na quadra de ataque, quer mais gol. Tentou ali o Somália, ainda Somália, pisou na bola, acho que o Chipango do outro lado, né? Agora faltando 1:51, tentando levar esse jogo, não pode perder essa bola. Afasta de qualquer maneira,
0: que bem o Diego, hein? Croix, hein? Que chegada ali no atalho, o Diego. Isso. Colocou a bola para a lateral.
1: Faltando 1:42, agora vem com tudo a equipe do Cone Sul. O placar não é favorável. Quem está levando para a prorrogação é a equipe da Associação São Borgense. Olha o goleiro Dodô, ajeitou do outro lado para o Andrei, pisou na bola, vem na marcação. A equipe do Cone Sul achei que ia ter mais pressão, né? Mas felizmente não está tendo tanto. Mas vem para a quadra de ataque, roubou a bola, perdeu na dividida, melhor para a equipe da Associação São Borgense. Coloca a bola para fora o Diego Frois e tentou pensar que tentou a prorrogação ainda pela frente, né? Vamos esperar que a equipe leve o jogo para a prorrogação, faltando 1:20, né, Belmonte? 1:21.
0: Tem que vencer essa primeira etapa, né? Esse
1: claro.
0: Esse jogo aí está dividido em duas etapas, né? Tempo normal e prorrogação.
1: Isso. E leva também as faltas para a prorrogação, infelizmente, né, Belmonte?
0: Leva.
1: Infelizmente leva para o quê? Então, até porque a equipe tem
0: 6-2 em faltas para tiro livre, mais possibilidade para a equipe do Cone Sul.
1: Isso, Cone Sul, qualquer falta é tiro livre. Olha o Dudu, ajeitou, bateu.

0: E agora 54, né, Dilson? Esse tempo não passa.
1: Pra mim, o Assis que tá lá em quadra, ali, ó. É o Assis.
0: Em quadra. Vem o goleiro Dodô, ajeitou, bateu alto sobre o gol. Ainda bem que não tá bem na pontaria hoje, né, Belmonte?
1: Mas olha, mas essa bola desviou em alguém, Alberi. Tomou elevação, escanteio lá pra direita, favorecendo o Cone Sul.
0: Tem muito tempo, um minuto no futsal é tempo de jogo. Faltando 50 segundos agora. Domínio de bola do Andrei, rolou mais atrás pro goleiro Dodô. Ainda o goleiro Dodô chegou no intermediário. Equipe do Cone Sul cercando a equipe da Associação São Borges, faltando 40 segundos. Se leva um gol agora, não tem mais tempo pra nada, praticamente, né? Vem a equipe no meio do caminho.
2: Chipango em cima do gol de novo.
0: Oi?
2: Chipango em cima
1: do gol. Olha lá, o goleiro tá adiantado.
0: Chipango em cima do gol. Voltou a equipe do Cone Sul. E o jogador não se entenderam. Lateral de graça ali, Belmonte.
1: É, o lateral de graça, mas eles também levaram sufoco, né? Se tu chuta a bola pro ataque e faz o gol de longe, né? Aí faltou o gordo nesse lance aí, né?
0: O jogador acabou escorregando na quadra, melhor para a equipe da Associação São Borges. Roubado de bola do Diego Frois. Diego Frois chegou, bateu em cima ali da marcação. É, faltando agora quanto tempo aí, Belmonte?
1: Adilson.
2: 18 segundos.
0: Ah, 18 segundos. Então já é trabalhar a bola, né, Belmonte?
1: Olha, agora é a hora do sufoco, né? 18 Sim. segundos.
0: 18 segundos. E a equipe do Cone Sul também, né, tem que tentar roubar essa bola e bater pro gol.
1: Não já pode fazer falta.
0: É da equipe da associação. Lançamento ali do Mamica. Encontrou sozinho. Olha a chance de gol da equipe da associação. Chegou na frente do gol. Acabou perdendo. Desperdiçou a chance que seria o gol da vitória. O sétimo gol. A bola se encaminha pela linha lateral, faltando 6 segundos. Batida em direção ao gol. Chute cruzado. Essa bola
1: escanteio
0: perigosa.
1: Escanteio, desviou no goleiro Mamica.
0: É o último lance.
1: Mamica que espalmou para escanteio.
2: Mas tá o morrer agora.
0: É agora, é 4 segundos, né, Dilson?
1: 4 segundos.
2: 4.28.
0: É o último lance, então, na partida. Prepara-se para fazer a cobrança. Já cobrou. Aí o jogador acabou errando no momento da conclusão.
1: E a falta ali, hein?
0: E terminou o jogo, então, né, Belmonte?
1: Praticamente
0: terminou
1: o jogo. Favorecendo o setor de defesa da SF.
2: Um segundo para terminar.
0: É um segundo, então. A equipe acabou...
2: É, dominar a bola, recuar pro goleiro, o goleiro rifar.
1: Olha, dá o bico lá pro outro lado, né?
0: Nem precisa, só rolar a bola atrás ali e já... É, qualquer um dos lances ali.
2: Levanta a bola pra área.
1: Não atrasa pra ninguém, né, velho?
0: Já tocada a bola pra linha de fundo, é o final de jogo. Eu acho que não tem intervalo ainda, né, Belmonte? Acho que um pouquinho o pessoal descansar e já retorna pra
1: prorrogação. O pessoal vai para tomar um pouquinho de água, conversar com o treinador... E aí, na prorrogação, não tem esse intervalo, só vira. Hein?
0: Eu achei, Adilson
1: Belmonte,
0: que seria maior a pressão da equipe do Cone Sul, né? Poderia até usar um goleiro linha, eu já vi mais pressão aqui em São Borja. E no, não,
1: nos claro, outros jogos, Alberi, eu vi muita pressão por parte do goleiro Dodô, fazendo a vez do goleiro linha.
0: Sim, né? E não teve tanto nesse jogo,
1: daquele,
0: né?
1: Gol que ele tomou aqui do Rodrigo Brazeiro, certamente ele pensa duas vezes antes de sair do gol, né?
0: Pois é, então teve essa questão aí. E agora podemos dizer assim, o desfalque nas duas equipes, né? Mas eu acho que vai sentir mais a equipe da associação, que teve o desfalque do gordo, né, Belmonte, também, né?
1: Agora já dá pra pensar em outra situação, Beri. Era tão difícil antes de iniciar o jogo, né? Dessa façanha da SF, né? Mas já podemos acreditar que pode acontecer essa virada, né, Alberi?
0: E até seria merecido pelo volume de jogo que teve, né, Dilson, no geral, né?
2: Com certeza. O primeiro tempo da associação, pra mim, talvez tenha sido o melhor desempenho do time na temporada, tá? Botando na balança quem enfrentou. Tá enfrentando um bom adversário, que é o Cone Sul, assim, ó, o que avançar aí, claro que a gente tá torcendo muito que o time do São Borja classifique, o que avançar aí merece muito a vaga, tá? Os dois times são muito bons, tá? Qualquer um dos dois que avançar, a gente vê o nível, né? O Cone Sul veio aqui e ganhou o São Borja, a associação foi lá e ganhou o jogo, né? E, assim, ó, o Cone Sul, ele tem uma vantagem, né? De poder empatar. É, mas, assim, ó, 10 minutos no futsal, 2 tempos de 5 é muito tempo, tá? Tem que ter para mim, o mais importante para a associação garantir a classificação na prorrogação é começar ganhando, tá? Porque aí entra o psicológico do adversário. Pô, os caras vieram aqui, ganharam no tempo normal e já estão na prorrogação nos ganhando, então tem que sair na frente do marcador até para dar um baque emocional no time da casa.
1: Isso. Cuidado nessa saída, nesses primeiros segundos na saída de bola, né?
2: Sim.
1: Da casa, ele sai sempre numa pressão e faz gol, né?
2: O importante é terminar o primeiro tempo na frente para não precisar utilizar um goleiro linha no final do jogo no segundo tempo.
0: Nós da prorrogação. Vamos a um rápido intervalo aqui, Adilson Belmonte.
2: Beleza.
0: Sim. Já a gente retorna aqui à transmissão.
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6: Começa a prorrogação, placar de zero de, no tempo normal, vitória da equipe da Associação São Borjense, vem no contra-ataque a equipe do Cone Sul, e a equipe praticamente não mudou muito, né, Belmonte? As equipes, né?
7: Não, os mesmos jogadores que finalizaram o tempo normal estão em quadra.
6: É, a vantagem, né, Adilson, que a equipe do Cone Sul tem a vantagem das faltas aí, né?
8: Sim.
6: E continua acumulado, né?
8: Continua acumuladas, isso é algo tenso, né?
6: Sim.
8: Do jogar pelo empate, né, ter as faltas a seu favor.
6: Pois é. Então tem duas vantagens aí, as faltas a favor, mas a equipe de São Borja pode fazer história, hein? Chegou a equipe do Cone Sul, pode marcar, bateu, acabou desperdiçando a chance. Era 2-1, hein, Belmonte?
7: 2-1, mas desviou na defesa e se perdeu pela linha de fundo. Escanteio para a equipe do Cone Sul lá pela esquerda.
6: E interessante, né, Adilson, que é a característica do Cone Sul sempre no início, no primeiro
8: minuto. É uma abafa, né?
6: Primeiro minuto eles tentam o gol.
8: Tentam o gol, eles tentam achar um gol para ter um cenário de mais tranquilidade dentro da partida. Importante a associação segurar essa pressão do time da casa nesses dois primeiros minutos, pelo menos.
6: Isso, são 5-5, né? O pessoal que está nos ouvindo agora na prorrogação está olhando na TV e ouvindo a Rádio Cultura. 1260, nosso muito obrigado. E a chuva continua, hein? Toda esta segunda-feira com chuva. Voltou para a equipe do Cone Sul, a bola se perde pela linha lateral.
8: É, Uberi, se o pessoal quiser aí, porque eu e tu pedimos muito, se o pessoal que tiver pluviômetro em casa, quiser mandar pelo nosso WhatsApp, pode mandar.
6: Isso. O WhatsApp aqui da emissora 996-73-1260. Vem a equipe através do Brasileiro. Brasileiro, um jogador experiente, faz a jogada pro Diego Frois. A equipe não se expõe tanto, né? É, lançamento lá pelo outro lado, matou bonito no peito. Diego pode experimentar, bateu em cima ali da defesa. A equipe tem que vencer no tempo agora, na prorrogação.
8: Qualquer placar.
6: É, qualquer placar, mas tem que vencer a equipe da Associação São Borjense. O Cone Sul de Bagé joga aí pelo empate, né? Pelo empate para ficar com a vaga. Vem a equipe através do Brasileiro. Olha a chance, bateu em cima do goleiro. A chance era do Diego Frois, hein, Belmonte?
7: Um arremate, falhou o setor de defesa. A bola passou por dois jogadores do Cone Sul. E o Diego arrematou de perna esquerda, de bico. Grande defesa do goleiro Dodô. E é um lateral ali próximo ao escanteio, favorecendo a equipe da SF, Diego Frois, na cobrança.
6: E ele não costuma perder esses gols, né, Belmonte? Na frente ali do goleiro.
7: Agora o goleiro cresceu, né? Ele é grandão e foi pra cima do Diego, senão teria marcado o gol.
6: Faltando aí 3 minutos de jogo. O Diego tocando a bola, acaba vendo de graça para a equipe do Cone Sul. O jogador reclamou de uma falta, mas a arbitragem não deu. Qualquer falta agora para o Cone Sul é tiro livre direto. Sai jogando curtinho ali com o goleiro Mamica. Faltando 3 minutos, menos agora de 3 minutos. 2:55 para o Chipango. Lançamento, a bola veio no espaço vazio, segurou firme o goleiro Dodô Belmonte.
7: Dodô, com tranquilidade, sai jogando ali pela esquerda.
6: Sai jogando. Olha a tabela da equipe do Cone Sul. Chegou na frente do Mamica, vai marcar o gol.
8: Chipango
6: afasta
8: de novo.
6: O Chipango. Perdeu a bola, Chipango na dividida. Mas está sendo o herói também, né? Ele e o goleiro Mamica.
8: Chipango está. Olha, o Chipango não é fixo, mas está em atuação de fixo. Hoje, quatro gols ali praticamente próximo da goleira.
6: O que o pessoal está reclamando?
7: Começou um cai-cai da equipe
8: O pessoal quer tiro livre.
7: O Luan Belo ali, no camiseta 13, sozinho no fundo de quadra.
6: Mas não foi falta, né?
7: Não foi falta, sim. Ninguém tocou nele, a não ser que ele pisou mal ali na queda, mas não foi nada.
6: Ok.
7: Queria cavar uma falta.
6: Tá certo, então está aí. Portanto, o jogo está paralisado, né, Belmonte? Para que seja feito o atendimento do jogador da equipe do Cone Sul.
7: A não ser que ele está com câimbra, né, Uberi? Aí se justifica.
6: 2 minutos e meio, né, Dias? Faltando para ser a metade do primeiro tempo.
8: Isso, 2:32.
7: Metade... Vai ter que sair da quadra o Luan Bello.
6: Metade do primeiro tempo da prorrogação. Falta o segundo tempo da prorrogação. Claro que pênalti não tem, né?
7: Sim.
6: Um fica a vaga com um ou com outro. Pênalti não temos aí para definir. E quem passar já sobe para a Série Prata, faltando uma equipe apenas, né? Para ser definidos, 3 já foram definidos ontem. Faltando uma equipe nesse jogo da cidade de Bagé. Foi o lançamento do outro lado, segurou firme. O goleiro Dodô sai jogando. Lançamento para a equipe. Olha o chute,
7: a bola
6: bateu no travessão. Que bola, hein, Belmonte?
7: 2 chutes violentos, agora o segundo lance com a defesa do goleiro Mambica. Olha lá.
6: Vem a equipe através do Chipango, bateu em cima ali da marcação.
8: Lá Chico... fora a bola, lateral.
7: Lateral. Eu achei que ia dar uma falta aqui, hein, na sequência, mas a bola tinha saído lá em lateral para a equipe da CF.
6: Quem é que entrou ali, Belmonte, por parte da CF? Já vamos confirmar.
7: Camiseta número 77 é o Mica.
6: Ah, o Mica, né? O garoto ali é habilidoso, ele que também já teve bons jogos aqui no ginásio Cleto do Arde Azambuja. Informação para Ótica Líder. Lançamento, olha para o Somália, girou, bateu, a bola veio fraca. E é no cantinho, né?
7: A bola desviou na defesa e amorteceu um pouquinho, facilitou para o goleiro. Olha lá.
6: Olha o Mica, vai fazer a jogada individual.
7: Uma falta fora do lance ali, hein?
6: É a terceira falta do Somália.
8: Nesse momento que o gordo faz falta, né?
6: Isso. Faltando 1:48, né, Edilson?
8: 1:48. É.
7: Braseiro ajeita com carinho a bola para cobrança.
6: É que de longe que tem um reflexo ali na numeração.
7: E veio o Diego Frois, tem uma ensaiada aí, porque o Chipango pediu para sair para entrar o Diego para cobrança da falta.
6: Um na barreira apenas, né, Belmonte? Um na barreira.
7: Um na barreira.
6: Prepara-se o Braseiro. O Braseiro, o jogador também é experiente. Às vezes ele faz com quem não quer nada, né? Ajeitou, bateu direto. Olha no ângulo, hein?
7: Mas que chute bonito, hein? Goleiro no reflexo deu um tapa na bola, senão seria o gol da primeiro gol da prorrogação.
6: Olha, a bola passou por todo mundo, Somália não alcançou, é lateral favorecendo a equipe do Conesul, mas na pressão está a equipe da Associação São Borgense, que quer a vitória na prorrogação para ficar com a vaga para a Série Prata e também para a semifinal. Voltou para a equipe através do jogador Andrei, que não apareceu muito no jogo, né? Mas que também teve bom desempenho aqui em São Borges para a equipe do Conesul. Ganhou o Andrei, ajeitou, enganou seu marcador, a equipe do Conesul vai marcar, bateu no posto, no
8: reparte,
6: salva o goleiro Mamica, salva o Mamica numa grande defesa, Belmonte.
7: Olha, dois arremates, chutes violentos, duas belas defesas do goleiro Mamica, brilhando no jogo, hein?
6: 1 minuto faltando para o primeiro tempo da prorrogação, tem todo o segundo tempo ainda, voltou a bola para o Andrei, colocou.
8: Pode estar com essa liberdade aí, hein?
7: Muito espaço para o Andrei chutar a bola ali do meio da quadra, Gilson.
8: Tentou bater no ângulo, a sorte que...
6: Olha a chance, chegou, vai marcar, bateu para fora agora da Associação São Borgense, perde o gol.
8: Ah, para errar esse gol. Cara.
6: Era o assist, tocou de cabeça pro Somália, né,
7: Belmonte? Somália.
6: Olha a outra chance, uma chance atrás da outra. Agora foi o Conesul que desperdiçou, Belmonte.
7: Mas um jogo franco e aberto, cai lá, né? Quem fizer o gol... larga na frente, né?
6: Pois é, mas estão desperdiçando. Vamos ver, a Associação São Borgense chegou, acaba sendo desarmado ali o jogador que era o Braseiro. Voltou para a equipe através do jogador que o Andrei levou, bateu forte. A bola...
7: Não desviou em ninguém, essa bola é tiro de meta.
6: Sim, não bateu em ninguém, né?
7: Não bateu em ninguém.
6: Tiro de gol, portanto, era o número 14, o Adriano, né, que bateu com força. Voltou para a equipe da Associação São Borgense através do Mica, perdeu a bola.
8: Volta!
6: A equipe do Conesul está no contra-ataque, é 3-2, bate em cima ali da marcação. Voltou para o Conesul novamente, ganha a lateral a equipe da Associação São Borgense.
7: Se agigantou no lance ali, é o Berio Diego Frois, hein?
8: De carrinho.
6: Sim.
8: Se atirou de carrinho e conseguiu
7: abafa,
8: fazer...
7: né?
8: O importante agora, faltando 30 segundos para terminar o primeiro tempo, ter a posse de bola, né? Se pelo menos eu conseguir 1-0, manter o empate e tentar decidir no segundo tempo.
6: É.
8: Tem tempo, 5 minutos no segundo tempo é muito tempo.
6: Isso, faltou as... Tá 0-0 o placar, né? 0-0 o placar do primeiro tempo, faltando agora menos de 20 segundos. A equipe levando a vantagem, a equipe do Conesul com esse empate na prorrogação, mas chega a equipe do Conesul no ataque, bateu em cima ali do goleiro. Houve desvio.
7: Escanteio, desviou na defesa.
6: 12 segundos, é o último lance. Vem a equipe do contra-ataque através do Somália, tem que ter mais velocidade, tocando a bola completamente livre, vai marcar, bateu! Acaba desperdiçando o gol da equipe da Associação São Borgense. Na dividida, Agora é faltando
7: da associação. Da associação. Diego, perfeito na dividida, hein?
6: Isso, mas no lance anterior, a equipe da associação por pouco também não marcou, mas
7: perdeu
6: também
7: a oportunidade de sair na frente. Sim. Na prorrogação.
8: Tinha tempo aí pro jogador da associação dominar aquela bola e tentar ir pra cima do goleiro, né? Ou ter um ângulo melhor.
6: Agora final do primeiro tempo, Belmonte, da prorrogação.
7: Isso, agora, tudo nada nos 5 minutos, Almerim.
8: Agora é matar ou morrer agora.
6: Isso, não tem pênalti, fica, ou vai ficar com a vaga.
7: E não tem nada de intervalo, Elberi. Já sinalizou o árbitro que é só trocarem de quadra, né?
6: Até mas porque já teve um intervalo.
7: Tomar um pouquinho d'água, né, Elberi?
6: Já teve um intervalo, né, Belmonte, ali no final do jogo, né? Acho que teve uns 5 minutos mais ou menos de intervalo. E agora o pessoal retorna e o jogo está. Está em aberto.
7: Só trocam de banco ali, Almerim.
6: Tanto o jogo está em aberto, como tivemos aí muito, acho que chances empilhadas, acho que no mínimo há 5 ou 6 chances para cada time, né, Dilson?
7: E um bom jogo, né?
8: Os últimos 2 minutos ali foram frenéticos, né? Sim. Realmente uma troca de alternância de domínio, bastante chances de gol. E até com a associação teve mais chance, tá? A associação poderia estar ganhando pelo menos com um gol de diferença aí.
7: E um jogo disputado na bola, né? Um jogo real, né?
8: O Frois está com um uniforme diferente, acho que o Frois é de goleiro linha.
6: Pois é, não sei se já vai desde o início ou não.
8: O Frois está com um fardamento diferente ali.
6: Esperar um pouco mais, né?
8: Azulada ali.
6: E aí seria ele de goleiro linha e depois, quem sabe, alternância de mais um. Qualquer jogador poderia entrar ali, né?
8: No... Sim, mas eu acho que talvez poderia.
7: Meio cedo.
8: Eu acho meio cedo, tá?
6: Sim. Sim, mas depois, né? Pode entrar qualquer jogador, né?
8: Sim, no momento que a bola vai para fora, entra uma mica.
6: Sim. Agora o jogo reiniciado, Belmonte, mais 5 minutos decisivos para ver quem sobe para a Série Prata e para quem vem para a semifinal. Chegou a equipe do Condissu, vai marcar, salva uma mica, uma boa saída do goleiro, hein?
7: Dos olha esse escanteio.
8: O Frois está no banco, mas está com outro uniforme já, ó.
6: Prepara-se para fazer a cobrança, já saiu jogando o goleiro Mamica, vem a equipe da associação. O Conissu está, marcação alta, como se diz, né?
7: No lance anterior, um arremate do Henrique.
6: Vem a equipe através do Somália, pisou na bola o Somália. Todo o campeonato em jogo, né? Todo o campeonato em jogo. E é o Frois ali que está como goleiro linha. Frois recebeu a bola, uniforme ali, uniforme de goleiro mesmo, né? O Diego Frois faz a jogada para o Brasileiro. Olha a chance, passa por todo mundo. Passou lá pelo outro lado, pelo Chipango, né?
7: Pelo Chipango.
6: Isso, passou pelo Chipango. Agora vem toda a equipe da associação na marcação. No contra-ataque acabou sendo desarmado. Vem novamente a equipe do Conissu através do jogador Adriano. Cai na quadra. Falta. Tiro livre direto.
8: Não, é um lance incontestável.
7: E cavou uma falta, né?
8: Sim.
7: Você projetou.
6: Está aí, portanto, a chance da equipe, né, do Conissu. Tiro livre direto. E o placar é de 0-0 na prorrogação. No tempo normal, o placar foi, até para me perder, 6-5, né? 6-5 para a Associação São Borges.
7: De novo na cobrança, Adriano.
6: Adriano, ele que já marcou o gol, né, Belmonte? Marcou de tiro livre direto, jogador importante. E aí, vamos ficar no aguardo aí para ver aqui. Prepara-se Adriano para fazer a cobrança. Prepara-se para fazer a
7: perna
6: ali.
7: Perna esquerda na bola, goleiro Mamica quieto no gol.
6: Isto, vai ser autorizado ali o Adriano. Vamos ver quanto tempo falta de jogo ali. Faltando 4 minutos, 1 minuto de jogo, né? Autorizado ali, Adriano, correu para a bola, deu uma paradinha, bateu, gol! Que golaço, né? Tirou do goleiro. Gol do Conissu, Adriano. Jogador ali que bate muito bem na bola, tirou do goleiro e faz o placar de 1-0, Belmonte.
7: O Mamica se deu um passo para frente e aquilo que eu falo, hein? Chute a meia altura, violento, não tem pro goleiro. Bola na rede, larga na frente o Conissu.
6: Faltando aí. Tem muito tempo de jogo, faltando 4 minutos, a equipe. O problema é que tem que empatar e tem que virar o jogo, né, Adilson, agora?
7: Tem que fazer 2 gols, hein?
8: Essa é talvez a maior vantagem do Conissu, nem seja o empate, mas essa situação do tiro livre, né? Porque não, até acho que foi uma falta, sim, mas não foi uma falta escandalosa, né? Isso realmente complica o momento da associação, porque tu não consegue parar o jogo, né? Porque sim. Em algum momento pode fazer uma falta estratégica,
6: claro,
8: né? E aí a falta foi bem marcada e aí o atleta do Conissu tirou muito bem.
7: Adriano.
8: O Adriano tirou muito bem. Aliás, já tinha feito gol já tinha feito um gol antes de
6: também, isso no tempo normal, né?
8: No tempo normal. Então, realmente, ficou bem difícil agora para a associação, mas tem tempo.
6: Claro. E a situação ali é de muita vantagem, né? Só que faça de uma maneira heróica a equipe da associação. A equipe tem a vantagem no tempo, no placar, e ainda tem vantagem nas faltas, né, equipe? Sim. É muito complicado, né, superar tudo isso. Mas a equipe da associação não desiste. Vem a bola pro Diego. Diego ameaçou, tocou no meio de quadra. Vem a equipe da associação através do Chipango, bateu em cima ali da marcação.
8: É aí que é o perigo, né? É aí que é o perigo, tu perder a bola aí e não ter goleiro.
6: Isso, bateu em cima ali da marcação que era o Chipango, lateral favorecendo, faltando 3 minutos agora. 3 minutos, mas a equipe não se entregou, levou o jogo para a prorrogação. E mesmo que a equipe não fique com a vaga aí, estaria a poucos jogos aí de subir para a Série Prata. Mesmo assim, né, uma atitude louvável. Jogadores como Diego Frois e o próprio Gordo que tiveram a ideia dessa equipe, né, Gilson, no início, né?
8: Exatamente.
6: Ideias aí do Luiz Fernando Vaz, né, do Gordo, e do próprio Diego Frois.

0: E fica caído na quadra o Dodô, que faz uma defesa espetacular, e aí no rebote o arremate por cima desperdiça a oportunidade de gol, a equipe da ASF, e começam os jogadores aí exaustos a terem cãibras, né?
1: Sim.
0: Jogadores ali do Cone Sul.
1: E o goleiro,
0: aproveitou para agora fez uma grande defesa, né? Uma bela saída do goleiro Dodô.
1: É, e o primeiro tempo também da prorrogação, o goleiro está se destacando ali embaixo dos paus, como se diz, embaixo da meta, né? Faltando 2 minutos e 53. Está difícil, mas não impossível, né? O placar.
0: Vai esfriar um pouquinho o jogo, né?
1: Sim.
0: O goleiro, né? Valorizando um pouco.
1: Agora está sendo atendido pelo SAMU. Não sei se o jogador está sentindo mal ali, Belmonte. Está sendo atendido lá pelos...
0: É, os profissionais da ambulância lá do SAMU,
1: né? Tá tudo ok, mas eu acho que o goleiro vai ter que deixar a partida, né?
0: Agora, se deixar a partida o goleiro, não sei. Não sei do goleiro reserva, como é que é o Josimar, né?
2: Isso. É que nesse lance agora que a associação perdeu esse gol, claro, aí a bola explodiu na cara do goleiro,
1: é.
2: Né?
1: Ah, sim. Então não sei
2: ficou
1: se...
2: Meio zonzo, né?
1: Ficou tonto ali, o goleiro vai ter que deixar a partida.
0: Vai ter que deixar atendido na quadra ali e tal o médico do SAMU ali no atendimento.
1: Isso, está ali sendo observando, até está com uma chamada uma lanterninha, né, meu, observando isso. O olho ali do goleiro e ali o momento do jogo. Aconteceu o goleiro agora, se o jogo for paralisado e o goleiro for levado dali, tem mais essa questão do tempo também, né, meu amor? Não se sabe quando é que o jogo pode... Tem a questão da ambulância que sai do ginásio.
0: Não vimos,
1: né?
0: Aqui o aquecimento do goleiro reserva.
1: Mas né? Eu acho que não vai ser precisado, não vai ser preciso, né, ele ser levado da ambulância. Apenas
0: agora...
1: vai deixar... Mas está tonto ali, ó, o goleiro não consegue caminhar, normal.
2: Sim, não, a bola explodiu no rosto.
0: A saída do goleiro, ele sai em velocidade de um encontro do atacante.
1: Isso.
0: E aí a bola bate violentamente no seu rosto e ele vai ter que deixar a quadra, né? Não viu o goleiro reserva aquecendo, né?
1: Pois ele tá meio grog, como sim, se diz sim. Na linguagem de futebol, né? Vai tomar uma água ali.
0: E olha, vai o camiseta 9 ali, que é o goleiro reserva, hein?
1: Ah, sim.
0: Eles não têm goleiro reserva, velho.
2: Isso pode ser algo
0: que... O 9 é o Everton.
1: Everton.
2: Isso é algo que a associação pode aproveitar, né?
1: Sim.
2: O adversário não tem goleiro, né? O tempo é curto, mas ainda dá.
1: E aí, o jogador de linha já não é a mesma coisa que o goleiro, né?
0: Ah, não.
2: Não.
0: A não ser o gordo que é acostumado no gol, né?
2: É.
1: E mesmo assim... Ainda bem que... Acho que tá tudo ok com o goleiro, né, Belmonte?
0: Ele sim, saiu, tá ele... tudo ok com o goleiro, mas ele foi atendido, vai ter que deixar a quadra, né?
1: É. Já repôs...
2: Tu já vê pelo balão do goleiro que já não é...
0: Não entende da coisa.
1: Ele tirou fora ali, né? Ele tirou fora da quadra, lá nas arquibancadas a bola. Acho que é pra dar tempo, mas eu não sei se o goleiro vai ter condição de retornar, né? Ele tá meio tonto em quadra ali, né, Belmonte?
0: Ah, tem que ter todo o cuidado médico, né?
1: A bola agora vai ser reposta, faltando o quê? 2:50, né?
0: Não acredito que o pessoal levou só uma bola pro jogo, né, Uberi? Tem isso também.
2: Não, e não é futebol de campo, né? O cronômetro tá parado.
1: Ah, tá parado ali.
2: Não, mas eu falar em futebol, que coisa maravilhosa agora, essa contagem dos árbitros, futebol de campo, como tá terminando mais rápido os jogos, né? Acabando a cera dos goleiros também, né?
1: Aí o jogo já encerrou, Adilson, do Brasileirão?
2: Já vamos atualizar aqui.
1: O pessoal fica na torcida pelo placar aí, que não... Que
2: ficou no 1x1.
1: 1x1.
2: 1x1,
1: ótimo. Bom resultado pra dupla, né?
2: Ótimo. O Botafogo foi para 36 e o Curitiba tem 39. Só que, mas o Curitiba tem 39, é que o Curitiba estacionou nesses 38, 39 há muito tempo.
1: Sim.
2: O Curitiba
1: não
2: pontua. E levou duas goleadas, levou uma goleada do Vasco e do Fluminense.
1: Ah, sim.
0: É. Retornou o goleiro Dodô.
1: Vem a equipe da Associação São Borjense tentando o gol de empate, tem que virar o jogo ainda. O Mamica já retornou para a quadra, né, Belmonte?
0: Tá lá o Mamica.
1: Olha a chance da equipe da Associação, salva o jogador da equipe do Cone Sul no meio da área. Era o Adriano.
0: É o lateral ali próximo ao escanteio, Alberi, para a equipe na direita, quadra de ataque da equipe da ASF. Vai lá o Somália.
1: Faltam 2:33, tocando a bola para o Mamica, mais atrás, tocando do outro lado para o Diego Frois, recolher para o Mamica. É a chance ali da equipe da Associação São Borjense. Placar ali de 1-0, favorecendo a equipe tem que virar o jogo e ainda também tentar o placar ali para que seja levado o jogo para a prorrogação. Vamos tentar ali nessa nossa transmissão o jogo aí que se encaminha para o final, faltando menos de 2 minutos e meio, né? Agora há pouco estava 2 minutos e meio.

0: O placar é de 1-0 para a equipe do Cone Sul na prorrogação. No tempo normal, a equipe da Associação Samborgense havia ganhado, virado o jogo. Voltou a bola para o jogador, que é o Mamica. Faltando, aliás, 1 minuto e meio, não, faltam 2 minutos e meio, né? Mamica mais atrás ali para o Diego, recolheu do outro lado para o Assis, Assis novamente para o Mamica, faz a troca de passe no momento da brecha, o pessoal vai tentar bater em gol, ajeitou, ameaçou para o Chipango, vem a equipe da Associação Samborgense, aliás, para o Diego Froes, a equipe do Conesul toda recolhida na quadra, né? Toda recolhida, para tentar ali, uma Mica bateu em cima da marcação. Lateral favorecendo a equipe da Associação Samborgense. Prepara-se para fazer a cobrança. O jogador da equipe da Associação recolheu ali o Diego Froes, tocando a bola para uma Mica no fundo de quadra. Olha a chance! Era o Somália do outro lado, né, Belmonte? A bola acabou se perdendo para a lateral.
1: É apenas o lateral, a bola passou toda a extensão ali da quadra. E foi se perder lá pela direita, favorece a equipe que vence o jogo no momento, Cone Sul.
0: O goleiro deu um chutão, né? Quase um tiro de gol lá, o goleiro no futebol de campo, faltando menos de 2 minutos agora, 1:51. Sai jogando o jogador que é o Diego Froes. Diego Froes, bola bateu no peito do jogador da equipe do Cone Sul, voltou para o Adriano. Vem de graça, o jogador da equipe do Cone Sul tá livre, tá sozinho, vai marcar, segurou firme o goleiro Mamica, no meio do caminho conseguiu interceptar, agora não sei se foi empurrar o jogador da equipe do Cone Sul, a arbitragem marcou a falta ou não?
2: Olha,
0: não sei se ele marcou a falta, se é mais um tiro livre de jato, não, marcou falta para a equipe da Associação, né?
1: O Mamica ia saindo jogando rápido pro contra-ataque, foi interceptado pelo jogador do Cone Sul e a falta favorece ao setor de defesa da equipe da SF, Diego Froes na cobrança.
0: É pena que não temos o tiro livre a sexta falta seria para a Associação, mas ainda faltam 2 faltas, né? Vem o Mamica, não conseguiu dominar a bola, fugiu ali do seu pé, foi para a linha lateral, faltando 1 minuto e meio, né?
1: Mais jogador com câimbras deixando a quadra ali na equipe da Cone Sul.
0: Isso, o jogador acabou deixando a quadra com câimbras, já sentindo. O jogo começou às 16h, temos mais de 2 horas de jogo, hein, Belmonte? São 18h10 e agradecendo também o Laudelino. Daqui a pouco vem a música gaúcha aí, através do também nosso colega Bonimar. Voltou a bola para a equipe da Associação através do jogador que o Chipango sai jogando para o Diego Froes no meio da quadra. Alternância da equipe, quarta de qualquer maneira o Cone Sul para a linha lateral. Faltando agora menos de um minuto e quarenta mais ou menos, para o final da prorrogação. Quem está ficando com a vaga para a semifinal e para a Série Prata é a equipe da Cone Sul, mas a equipe da Associação não desiste. Tem que marcar 2 gols, né? Então está ficando cada vez mais complicado. Mesmo assim, é louvável, né? A equipe viajou lá a Bagé, conseguiu uma vitória no tempo normal, foi para a prorrogação e não desistiu. Vem a equipe da Associação, em pouco tempo houve o quarto jogador da equipe do Cone Sul, está caído, mas cortou a bola, voltou para o Somália, bateu em cima na marcação, o lance ali no rebote lateral, favorecendo a equipe da Associação Samborgense, pertinho do escanteio, faltando 46 segundos, houve uma troca ali da equipe do Cone Sul, né? Entrou em quadra, eu acho que o jogador, o número 4, já vamos informar. Olha, o Diego bateu no meio do gol, segurou firme o goleiro, que era o Dodô. A bola foi para fora, o jogador da equipe do Cone Sul não tinha goleiro, um amigo que estava adiantado, por pouco não marcou o segundo gol.
1: E o 4 que entrou no jogo é o Muco.
0: Ah, o Muco, né? Agora faltando 30 segundos, está bem perto do Cone Sul de conquistar a vaga, mas a equipe da Associação não desiste. Somália bate em cima da marcação. É lateral favorecendo a equipe da Associação Samborgense, vem de meio de quadra para o jogador que é o Mamica, no meio ali da área, afasta a equipe do Cone Sul toda recuada, não tem goleiro da Associação Samborgense, mesmo assim não aproveita, voltou, olha a chance de gol, bateu em cima do goleiro, o pessoal reclamou de um pênalti lá, não houve nada, olha o gol da Cone Sul, gol do Cone Sul, não havia goleiro e o pessoal reclama de um possível pênalti no lance anterior. Os dirigentes ali acabam invadindo a quadra, né, Belmonte? Mais uma vez, inconformado da Associação Samborgense.
1: Claro que a arbitragem não marcou o pênalti em favor da SF, aí a bola sobra para o goleiro sai para o lançamento para a quadra de ataque, e aí o gol da equipe da Cone Sul, 2 para Cone Sul, o jogo então se encaminhando para a classificação do time de Bagé.
0: Pois é, estava 1-0, estava encaminhando a vaga, né? E então houve uma discussão lá de um possível pênalti, agora faltando menos de 10 segundos, né? E o gol, portanto, favorecendo a equipe do Cone Sul, 2-0, fica praticamente irreversível esse gol. E aí o pessoal da Esquina Democrática ligados também na programação aqui da Cultura. O pessoal mandando a sua mensagem, né, Belmonte? 18 Isso. horas mais 11 minutos. Mesmo assim, lutando bravamente, né, Dilson? A equipe local da Associação São Borgense, com todas as dificuldades, viagem longa, questão da arbitragem. Mesmo assim, é louvável aí. Quem sabe no próximo ano a equipe vai continuar vir forte aí para o nosso futsal.
2: Ah, sai de cabeça erguida, né, Uberi? Conseguiu ganhar o jogo no tempo normal, né? Conseguiu vencer por um gol de diferença, conseguiu levar o jogo para a prorrogação, está perdendo para um bom adversário, para um time que está botando o time no primeiro ano na Série Bronze, e o ano é satisfatório.
0: Isso. Só vamos confirmar depois quem é que marcou o segundo gol, né, Belmonte, no final. O goleiro, né, o goleiro Dodô. É o goleiro também que foi decisivo aí nos lances finais. O jogo, então, agora está paralisado, né? Não sei se vai ter expulsão ou não, o pessoal fica inconformado, partiram para cima da arbitragem, mas até o momento não foi mostrado nenhum cartão, né, Belmonte? Mas atrasou, está atrasando bastante o jogo, agora não tem muita coisa o que fazer, né? O pessoal está inconformado lá com a questão da arbitragem, um possível pênalti para a equipe. Aliás, seriam dois pênaltis, né? No primeiro tempo já houve um pênalti e agora um outro pênalti aí que a arbitragem não teria marcado. E o pessoal bastante indignado lá na quadra, novamente o
1: pessoal da Associação. E com razão, não marcaram o pênalti e na sequência, para complicar mais a situação, levaram o gol. A equipe da SF leva o gol do goleiro Dodô.
0: Então está aí, portanto, jogo paralisado, não começou, instantes finais de jogo, e acho que faltando menos de 10 segundos, né, 20 segundos aí para o final do jogo, pessoal inconformados ali com a atuação da arbitragem. Então a quadra tá, e acho que o próprio Juliano é bastante indignado com a arbitragem, né, Belmonte? Os dois árbitros, né? O senhor Igor Matheus Furtado e o Giovanni Luiz da Silva. Giovanni Luiz da Silva, o árbitro número 2.
1: Para o time da casa, boa arbitragem, né?
0: Ah, sim, é. E o goleiro já comemorando, o goleiro Dodô, né? Já comemorando lá com a torcida, mas o jogo ainda não acabou. Mas o resultado aí muito difícil, né? Da equipe conseguir. Mesmo que eu consiga o empate ainda favorece, né? O Cone Sul. Então está muito difícil. O jogo acho que vai ser retirado de quadra, o pessoal vão se acalmar ali um pouco os nervos e tem alguns dirigentes, alguns torcedores ali, então vai ser retirado. Vamos ver com o colega Dilson, já terminou o jogo aí do Brasileirão, né, Dilson? Curitiba empatou aí, um resultado importante para a dupla Grenal. 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
1: Agora não tem mais jogo.
0: O pessoal está se cumprimentando ali, não sei se vai dar jogo, por encerrado o jogo, até por questão de segurança.
1: 2-0, teria que fazer 3 gols.
0: Né? Até não já estão se cumprimentando lá, né, Belmonte? Muitos jogadores, né?
1: Não tem que mais fazer, porque está 2-0 o placar, a equipe
0: poucos segundos, né?
1: A ISF teria que fazer 3 gols.
0: Né? Então está aí, até o pessoal está mandando se retirar de quadra lá, né? E o jogo estaria ser dado por encerramento. Claro que vamos esperar a arbitragem, né?
1: Alguns segundos, né? Para terminar o jogo.
0: Isso. 10 segundos. E aí o pessoal do... Não sei, acho que o árbitro não vai encerrar agora, né? Vai esperar... Não sei se a associação vai poder deixar a quadra ou não. O árbitro vai ter que encerrar por questão de segurança. Não sei como é que fica a súmula aí, né? Se o jogador se retirar da quadra. Tem toda essa questão. Vai ter que ficar um pouco aguardando da quadra, porque o jogo ainda não terminou. No relógio ainda não terminou. A associação vai ter que aguardar o jogo ser reiniciado, né?
1: 10 segundos, não,
0: Berito? 10 segundos.
1: Volta ali e termina o jogo tranquilo.
0: Isso. Até porque o pessoal tem toda essa viagem, depois da volta.
1: Até para não constar nada na súmula depois de abandono de quadra, né?
0: Isso também. Seria a questão mais grave.
1: E complicar a situação no próximo campeonato.
0: O jogo vai ter que ser reiniciado, não adianta, né? Conforme a arbitragem aí. Então está aí, Adilson, participação da equipe da associação chegou até pertinho da semifinal e pertinho de uma vaga a Série Prata. Louvável aí o reinício do nosso futsal, vamos ver para o ano que vem, né, Adilson?
2: Com certeza, né, foi um ótimo mandante. Eu confesso assim que esse jogo de volta era um confronto bem difícil e me surpreendeu até a associação conseguir ganhar o jogo lá. Mas o que pendeu para mim muito para essa prorrogação é a dupla vantagem que os donos da casa tinham, né? O empate e a situação de ter um tiro livre a qualquer momento, né? A associação não poderia matar a jogada, uma falta estratégica, em qualquer momento poderia acontecer um tiro livre, foi o que aconteceu.
0: Né? O árbitro terminou aqui, Belmonte. É. Acho que os jogadores estão comemorando lá do Conexão, foram lá na torcida, né, comemorar, então estão no acesso para a Série Prata. Obrigado, Adilson, aí pela colaboração, e o Belmonte, né? E então os jogadores estão comemorando, né? E a arbitragem, acho que já deu o jogo por encerrado. Os jogadores estão comemorando bastante lá junto ao torcedor.
2: Não, o adversário mereceu a vaga, um baita time também.
0: Sim, é. Está aí, nosso agradecimento também às empresas Sintec, Ferraz da Bud, Casa Favorita e Comercial Favorita, Concermac, Ótica Líder, Transparência e Point Futebol Society. Mais esporte amanhã com nosso colega Dilson, no horário do colega Lutero do Carmo pela manhã, e a participação do Belmonte na área de segurança, área policial também durante a programação da Cultura na terça-feira. Nosso muito obrigado pela sua audiência.
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1: Olá pessoal, informações do tempo de um feriado de segunda-feira com instabilidade atuando por São Borja e pela região da fronteira. Nós temos nuvens carregadas previstas em determinados momentos dessa segunda-feira, pessoal, e por isso a condição de chuva faz parte do cenário, mas isso vai intercalar à medida que o dia ocorre com certas aberturas de sol, porque as nuvens mais carregadas atuam durante o dia inteiro, muito na parte de Santa Catarina, o que acaba pegando as nossas cidades gaúchas que estão mais perto da divisa com o estado vizinho. Para nós aqui vai intercalar alguns períodos de melhoria, porque em direção ao Uruguai o tempo está um pouco mais aberto, então a gente fica um pouco nesse meio do caminho. Temperaturas um pouco baixas neste feriado, não subindo muito, a gente começa o dia com 13, 14 graus, à tarde vai para uns 16, 17, a variação é muito pequena, né? E dá uma cara um pouco mais fria. Teremos uma terça-feira onde a temperatura da tarde consegue chegar a uns 20, 21 graus, mas o tempo seguirá instável, apesar de a gente ter momentos de tempo seco, certas aberturas de sol, ainda um ou outro momento, aparecer alguma nuvem carregada e uma chuva estar presente, continua fazendo parte da previsão da terça-feira. Abraço a todos, informações do tempo da Metsul, Leandro Puchowski.
2: Muito bem, são 18 horas e 24 minutos, 18h24, temperatura aqui nos estúdios da Rádio Cultura, 16 graus nesta noite já está noitinho, já está escurecendo, né, aqui na cidade de São Borja. Você está com a programação Entardecer na Querência, hoje é meio especial, esse dia da criança, é dia de Nossa Senhora Aparecida, né, isso. Daí vamos trazer uma programaçãozinha especial hoje, Laudelino, por motivo maior, não poder... Está presente, né? Mas amanhã ele estará aí com vocês, tá aí. A gente vai tocar uma seleção musical aqui, feita por mim, tá bom? Então vamos até às 20 horas com muita música e informação, mandando uns alô aí, o Charles, que pegar o Charles, que estão escutando a programação aqui, que escuta a programação do Entardecer na Querência todos os dias, segunda a sexta, através do Aldelino, mas hoje vamos trazer uma seleção mais musical aqui, tá certo? Então vamos trazer para começar aqui muita música e pouco papo, né? Walter Moraes, Dia de Chuva, depois Luiz Marengo, Batendo Água. E Tiburcio da Estância, vai ter galinha com polenta.

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1: É, você está na companhia da Rádio Cultura. Programação Entardecena, Querência, nesta segunda-feira, dia 12 de outubro do ano 2026. Muita música e até as 20 horas. Depois vem o pastor José de Moraes trazendo uma palavra amiga. Um alô aí pro Joãozinho, né? O pastor João Ori também. Sempre na escuta da programação, né, pastor João Ori? Tá certo? Vamos trazer música então. Agora às 18h36, 18h36, temperatura 16 graus. Chegando Pedro Neves, a mais linda das flores. José Cláudio Machado, batendo casco. Depois Joca Martins, perdido na capital, com participação de Mano Lima.

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1: Muito bem, você está na companhia do Entardecer na Querência nesta segunda-feira. Agora 18, a hora certa, 18h48, temperatura 16 graus. O Adelino passou aqui um colonel beneficente aqui para o tratamento de saúde do senhor Arlon, local no piquete do aterro, na borracharia do aterro do senhor João Mendes, na rua Júlio Trois, no bairro do Passo, dia 13, amanhã esse colonel aí, ó. 13 de outubro, terça-feira, às 20 horas, a rodada aqui, a primeira na Barra, primeira quinta aqui, né? Então, na quinta, primeira uma cesta básica, na primeira rodada, uma cesta básica e 5 quilos de coxa. E de fundo, uma manta de casal, cobre, leito e um fardo de refrigerante. Isso aqui é na quinta. Na quarta, Barra, 10 quilos de arroz e mais 5 quilos de coxa, acho que na primeira rodada e da quarta, e de fundo uma cesta básica. Na terceira rodada, na Barra, na primeira aqui, na terceira, né, na primeira rodada, 10 quilos de arroz e 5 quilos de coxa, e de fundo 10 quilos de coxa e arroz, 10 quilos de arroz no fundo, né, esse aqui é fundo da terceira Barra, da terceira rodada, fundo 10 quilos de arroz e 5 quilos de coxa. Tá certo? Isso aqui é na Barra, e no fundo, na primeira rodada, na terceira é Barra, 10 quilos de arroz, 5 quilos de coxa. E na primeira Barra, é 5 quilos de arroz e mais 5 quilos de coxa. Isso aqui é na primeira rodada, né? E depois na segunda rodada, 5 quilos de arroz e mais 5 quilos de coxa. Isso aqui é a segunda rodada, então. A primeira aqui é 5 kg de arroz e mais 5 kg de coxa. E de fundo, 5 kg de arroz e mais 5 kg de coxa. E na primeira rodada aqui, 5 kg de arroz e mais 5 kg de coxa. E de fundo, 5 kg de coxa. De fundo aqui, 5 kg de arroz e mais 5 kg de coxa. Tá certo? Aqui é na primeira rodada. Então, na primeira rodada. Então, a primeira rodada então é 5 na Barra, 5 kg de arroz, mais 5 kg de coxa. E de fundo, 5 kg de arroz e mais 5 kg de coxa. Isso aqui é na Barra da primeira rodada. Depois a gente repete mais vezes aqui, tá? Isso aqui é para o tratamento aí do senhor Arlon. Então vai ser amanhã, dia 13, lá no piquete do aterro, da borracharia do senhor João Mendes. Senhor Mendes, né? Tá? Depois a gente repete de novo aqui, ó. A rodada aqui pra amanhã, tá bom? E essa música que eu ofereci pro João Carlos, né? João Carlos aí, tá aposentado, chiru agora, né? Não tá mais no serviço pesado, tá mais por casa, escutando aqui o Entardecer da Querência, teu amigo Laudelino, tá? Ele quer ouvir a música do Chiru Missioneiro. Vou tocar pra ti, tá bom, Zé Carlos? Zé Carlos é amigo nosso, né? Então, vamos tocar o Chiru Missioneiro, Arrepiando o Temporal. Depois daí de Freitas, Previsão. Adelar Bertucci e Grupo Sanfoneiro Pachola. E depois Nilton Ferreira, Na Pátria da Minha Espora. Entardecer na Querência, 18h51. Temperatura 16 graus.

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7: Muito bem, você está na companhia do Entardecer da Querência, nessa tarde de segunda-feira, tarde não, já está noite de segunda, né? E o pessoal mateando na cidade e também no campo, escutando o Entardecer da Querência, muita música na sua companhia. Essa próxima música vamos oferecer aqui para o Paulo aí da Rede Vivo, né? Que está por casa hoje, está folgando, né? Escutando a programação aqui. E ele quer ouvir a música do Tio Novo Araújo, Correntina Louca. É isso, né, Paulo? Depois vem os Monarca, Chimarrão do Sol, João de Almeida Neto, ao meu país. E os Mateadores, os que mateiam. São 19 e 12. 19, a hora certa, 12. 19 e 12, temperatura 16 graus.

um país que crianças elimina, e não ouve o clamor dos esquecidos, onde nunca os humildes são ouvidos e uma elite sem Deus é que domina, que permite um estupro em cada esquina e a certeza da dúvida infeliz, onde quem tem razão baixa a cerviz e maltratam o negro e a mulher. 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
1: Muito bem, a programação Entardecer na Cultura nesta noite de segunda-feira. Muita música na sua companhia, a hora certa e a temperatura nesta noite chuvosa aqui na cidade de São Borja, 19,27, temperatura 16 graus. Mandou ali para a dona Flori Carpes, né, que está tomando um chimarrão com essa chuvinha, né, dona Flori, comendo um bolinho frito e escutando aqui a programação interessante na querência, tá? Tudo é bom para a senhora aí, uma boa segunda-feira. E vamos dar mais um toque desse colonial beneficente aqui para o tratamento de saúde do senhor Arlon. O local no piquete do aterro, da borracharia do aterro do senhor João Mendes, Rua Júlio Trois, bairro do Passo, dia 13, amanhã, 13 de outubro, né? Terça-feira, às 20 horas. Você é convidado. A cautela aqui é uma por 10, 5 por 20. E ligeirinha, ligeirinha a dinheiro. Vamos ver aqui a primeira rodada, então. Na primeira rodada, na primeira barra, 5 quilos de arroz e 5 quilos de coxa. Isso, na primeira rodada aqui. E de fundo, 5 quilos de arroz e 5 quilos de coxa. E na segunda rodada, na primeira aqui, 5 quilos de arroz e mais 5 quilos de coxa. E de fundo, 5 quilos de, 5 quilos de arroz e mais 5 quilos de coxas. Coxa, né? E a terceira rodada na barra, a terceira aqui na barra, 10 kg de arroz e mais 5 kg de coxa. E de fundo, 10 kg de coxa e 10 kg de arroz também, né? E na quarta rodada, na barra, 10 kg de arroz e mais 5 kg de coxa. E de fundo, uma cesta básica. E na quinta rodada, na primeira aqui na sexta, na quinta rodada, né, na barra, primeira sexta e mais 5 kg de coxa. É uma cesta básica, aliás. Na quinta, uma cesta básica e mais 5 kg de coxa. E de fundo, uma manta de casal, cobre, leito e um fardo de refri. E ligeirinho, então, na cautela, é uma por 10 e 5 por 20. E ligeirinha a dinheiro, tá bom? Mais 5 ligeirinha a dinheiro aí. Tudo isso é no piquete do aterro ali do Sr. João Brasil. Tratamento então do senhor Arlon. Vamos ajudar, né? Fazer essa colaboração aí, de participar aí. Você que gosta do colonial é convidado. A hora certa, 19h30, Cultura M, a rádio da comunidade, Entardecer na Querência. 19h30, 16 graus a temperatura. Vamos trazer mais música? Essa vai para a dona Flori. Dona Flori Carpes, então, Pedro Hortaça, Pago Vago. Pago Vago com Pedro Hortaça. Junto de Freitas, Abre o Olho, Rapaz. Os Meninos, Que Lagartixa, Baia, um bugio, né, de 1991. E os Serranos, Aos Domingos.

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4: Olá pessoal, informações do tempo de um feriado de segunda-feira com instabilidade atuando por São Borja e pela região da fronteira. Nós temos nuvens carregadas previstas em determinados momentos dessa segunda-feira, pessoal, e por isso a condição de chuva faz parte do cenário, mas isso vai intercalar à medida que o dia ocorre com certas aberturas de sol, porque as nuvens mais carregadas atuam durante o dia inteiro, muito na

0: parte de Santa Catarina, o que acaba pegando as nossas cidades gaúchas que estão mais perto da divisa com o estado vizinho. Para nós aqui vai intercalar alguns períodos de melhoria, porque em direção ao Uruguai o tempo está um pouco mais aberto, então a gente fica um pouco nesse meio do caminho. Temperaturas um pouco baixas neste feriado, não subindo muito. A gente começa o dia com 13, 14 graus, à tarde vai para uns 16, 17, a variação é muito pequena, né? E dá uma cara um pouco mais fria. Teremos uma terça-feira onde a temperatura da tarde consegue chegar a uns 20, 21 graus, mas o tempo seguirá instável, apesar de a gente ter momentos de tempo seco, certas aberturas de sol, ainda um ou outro momento aparecer alguma nuvem carregada e uma chuva estar presente, continua fazendo parte da previsão da terça-feira. Abraço a todos, informações do tempo da Metsul, Leandro Puchalski.
1: Muito bem, Tarecena Querência, hora certa, 19h48, 19h48, temperatura 16 graus. Mandou um alô aí pro João Manuel Bica, né, que já tá tomando chimarrão, escutando aqui o Tarecena Querência, né? Um abraço aí, João Manuel Bica também, Paulo Souza, Enorico Batista da Silva. E lá na Vila Goulart tá o amigo, né, Dinarte Santos e a dona Antônia, tomando aquele chimarrão. E tem o Mercadão aí da Vila Goulart aí, né? Tem aquele açougue completo aí com carne, linguiça, para você fazer seu assado aí, final de semana, fazer um rancho aí no mercado, né? Santos, aí na Vila Goulart, então, Dona Antônia, o seu Dinarte Santos e o pastor, o Juvenal, o pastor José de Moraes, né? Tá sempre na escuta, seguidinha, tá aí com o seu programa Palavra Amiga. E o pastor João Ori, né? Um abraço, amigo pastor João Ori. Tá certo? Vamos trazer música então, chamando para cantar Nelson Cardoso, Meu Vale 4, Antônio Carlos Careca, Chibeiro Não Se Aposenta e Joca Martim, Esquilador.

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1: 20 horas e 16 graus.
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amigos, olá você que está ligado com a gente aqui através da sua Rádio Cultura, muito boa noite. Boa noite a todos vocês que estão ligados conosco nesta noite chuvosa aí de segunda-feira, mais uma semana que se iniciou, mais uma semana que com certeza a bênção de Deus vai ser muito forte na vida de todos nós. Portanto, você que está ligado conosco, que Deus te abençoe e que Deus possa derramar sobre a sua vida ou sobre as suas vidas muitas e muitas bênçãos em nome do Cristo Filho de Deus. Meu abraço, meu carinho a todos quantos estiveram presentes ontem ali na nossa igreja, tanto pela parte da manhã como também pela parte da noite. Tivemos a celebração, ou as duas celebrações da Santa Ceia do Senhor, momento de gratidão, momento de devoção, onde podemos sentir a bênção de Deus sendo derramada sobre as nossas vidas de uma maneira especial. E você que não foi, olha, você perdeu realmente aquele momento muito especial, porque a Santa Ceia é um momento de fortalecimento, é um momento para nos revestirmos da graça e do poder de Deus. E ontem nós tivemos então esses dois momentos especiais, onde tivemos recebendo as maravilhas de Deus em nossas vidas. Gente, eu quero lembrá-los que amanhã, terça-feira, estaremos lá na Associação da Vila Goulart, horário das 19 horas, e às 19h30 inicia-se grande momento de fé e devoção lá na Associação da Vila Goulart. E você, é claro, é o meu convidado especial para participar e receber as dádivas preciosas dos céus em suas vidas, tá bom, gente? DDD 54, número 999925627. Este é o meu WhatsApp para você mandar aí o teu recado, a tua mensagem. E é claro, a gente vai estar incluindo vocês na poderosa corrente do pensamento positivo, aquele momento de fé e devoção através do rádio, aquele momento em que portas se abrirão e bênçãos descerão com certeza sobre as suas vidas, tá bom, gente? Vamos ouvir uma canção, daqui a pouco eu volto com mais palavras amigas para o seu coração.

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Estamos de volta com o seu programa Palavras Amigas, aqui através da maior da 1260, a sua Rádio Cultura. Você que está nos ouvindo aqui na cidade, no interior do município, que as bênçãos de Deus possam estar sendo derramadas sobre as vossas vidas de uma maneira especial. E a chuva não está dando trégua, né? Mais uma vez aí, o rio subindo bastante e nós, é claro, ficamos preocupados com o pessoal que mora nas zonas ribeirinhas aí e que tem que sair das suas respectivas casas, né? É uma coisa realmente complicado, lamentável, né? Que Deus tenha misericórdia neste povo, que não aconteçam coisas piores do que já está acontecendo, porque enquanto são os bens materiais que a pessoa às vezes acaba até perdendo e mais os transtornos que acabam também acontecendo na vida das pessoas, o principal, é claro, nesses momentos é a vida, a preservação da vida. Então que Deus tenha misericórdia, que Deus guarde esse pessoal aí que mora nas zonas ribeirinhas. Gente, mais uma vez eu lembro, não esqueço que amanhã então, lá na Associação da Vila Goulart, o horário das 19 horas, portas já estão abertas, e depois das 19h30 a gente inicia aquele grande momento de fé e devoção lá na Associação da Vila Goulart. E é claro, você é o nosso convidado para participar, receber as dádivas dos céus em suas vidas, tá bom, gente? Então não fique de fora, venham participar e eu tenho certeza que a bênção de Deus vai estar sendo derramadas sobre as vossas vidas de uma maneira especial. DDD 54, número 99925627. Este é o meu WhatsApp para você mandar aí a tua mensagem. Mesmo depois que terminarmos o programa aqui, você pode continuar mandando as suas mensagens e a gente vai incluí-los todos na poderosa corrente do pensamento positivo, aquele momento aguardado e esperado por católicos, espíritas, evangélicos, livres pensadores, que juntamente conosco formam a corrente do pensamento positivo. E aqueles que mandarem mensagem depois que terminar o programa, a gente pode até conversar, né? Porque aí eu já estarei à sua inteira disposição até para a gente conversar e com certeza Deus vai te abençoar rica e abundantemente, tá bom, gente? Façam isso, Deus com certeza vai te abençoar. Ontem à noite também nós tivemos na reunião da noite a presença do Bispo Aldo Trindade, que atualmente está trabalhando no Uruguai já há bastante tempo, né, atendendo a nossa igreja lá no Uruguai. E ele esteve ontem presente, trouxe a palavra ontem à noite, ali na nossa sede. Estava também o pastor Márcio. Foi uma noite realmente muito abençoada. E nós agradecemos aí de coração a visita do Bispo Aldo Trindade, que esteve conosco ontem, trazendo a palavra ali, horário das 19h30. DDD 54, número 9. 99925627. Este é o meu WhatsApp para você mandar a tua mensagem. E é claro, no final do programa vamos incluí-los aí na corrente do pensamento positivo, aquele momento para você realmente se desligar de tudo aquilo que estiver atrapalhando. Deixe tudo isso de lado e forme com a gente a poderosa corrente, que eu tenho certeza que portas se abrirão, bênçãos descerão e vocês todos serão agraciados e abençoados através do poder de Deus, tá bom, gente? DDD 54, número 99925627. Este é o meu WhatsApp para você mandar a tua mensagem e, é claro, no final do programa todos serão inclusos aí na poderosa corrente do pensamento positivo. Vamos ouvir mais uma canção e daqui a pouco a gente volta.

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1: Cada vez que a gente para um pouco para refletir sobre tantas e tantas coisas que estão acontecendo nos nossos dias e que hoje, com o avanço da tecnologia, é claro, que tudo isso chega mais rápido diante de nós, basta apenas um clicar ali e a gente acaba tendo tudo isso diante de nós. E muitas vezes a gente acaba ficando preocupado com certas coisas, e às vezes até lamentamos, né? Porque a gente vê tantas e tantas tragédias que acontecem nos dias atuais em que estamos vivendo, coisas que acabam entristecendo a gente, mesmo se a gente conhecer as pessoas que acabam se envolvendo nesses acidentes, nessas coisas, né? Estava vendo hoje sobre aquele casal que acabou perdendo a vida, eles lá de Alegrete, né? E que acabaram se envolvendo num acidente de moto, acabaram sendo atingido por uma van que, sem explicação, ainda não tinha dado explicação correta, acabou invadindo a pista contrária e acabou batendo na moto onde estava aquele casal. E, infelizmente, os dois acabaram morrendo. Isso realmente nos deixa triste, né? A gente, embora não conhecendo as pessoas, mas a gente fica vendo ali aquele fato tão terrível, né? Deixando ali duas vidas sendo ceifadas, na verdade, duas pessoas que tiveram as suas vidas interrompidas ali por um acidente brusco, né? Porque eles iam tranquilamente, podemos assim dizer, e de repente aquela van, não sei se estava chovendo na hora, enfim, acabou invadindo a pista contrária e acabaram batendo de frente. E a gente vê tantas coisas, né? E a gente fica pensando, o ser humano, na verdade, parece que não caiu a ficha, não consegue se conscientizar uma boa parte dos seres humanos, que a nossa passagem aqui neste mundo, ela não é eterna, ninguém vai ficar aqui eternamente. E muitas vezes as pessoas acabam tendo tanto envolvimento com coisas tão insignificantes, né? As pessoas parece que não conseguem realmente aproveitar essa passagem que cada um de nós temos aqui neste mundo. As pessoas ficam brigando entre si, muitas vezes por coisas insignificantes, por picuinhas e tal, ficam se odiando. Então é uma coisa realmente muito triste tudo isso que a gente vê no dia a dia, né? Muitas vezes tem pessoas que não conseguem passar um dia sem acabar discutindo com outro. Às vezes é um vizinho que acaba discutindo, às vezes é no trânsito, às vezes até por numa fila de mercado, de banco, as pessoas acabam discutindo simplesmente porque o outro, de repente, entendeu o que passou na frente dele. Então são tantas coisas, né, que não vale a pena realmente a gente ficar ali batendo boca, essas coisas todas. Então que o ser humano possa se tornar mais amável uns para com os outros, né? Que o ser humano possa realmente se despir deste chamado ódio que muitas e muitas vezes inunda os corações, e que às vezes pessoas que eram amigas, eram amigos de tantos anos, né? E às vezes por uma picuinha ali acabam jogando fora, jogando no lixo aquela amizade tão linda e maravilhosa. Então que o ser humano possa tornar-se um pouco diferente, possa se tornar mais amável, e isto com certeza vai fazer toda a diferença na vida de todos nós. Então que você possa parar, refletir e entender que realmente vale a pena nós deixarmos essas essas coisas negativas de lado e compreendermos que é muito melhor viver uma vida com paz, com alegria e com felicidade. Não esqueça então, amanhã, lá na Associação da Vida Goulart, a partir das 19h, às 19h30 a gente inicia um grande momento de fé e devoção, e eu estou convidando você para participar e receber as bênçãos de Deus em suas vidas. Então, amanhã, lá na Associação da Vida Goulart, você é o meu convidado especial para vir participar. Deus tem bênçãos para cada um de vocês. Vamos ouvir mais um louvor, daqui a pouco eu volto.

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1: Estamos de volta e você pode continuar mandando aí as suas mensagens, porque quando formarmos a corrente, vamos estar incluindo todos vocês no grande momento de fé, grande momento de devoção, aquele momento em que a gente une a fé e os corações realmente estão voltados totalmente para o Criador, para aquele Deus que nunca falhou e jamais falhará, mesmo quando muitas e muitas vezes, na hora de determinados acontecimentos, né, as pessoas às vezes acabam extrapolando, as pessoas acabam às vezes falando bobagem, porque Deus não podia fazer isso, Deus esqueceu-se de mim, estou vivendo aqui nesta vida de fracasso, de derrota, e as pessoas às vezes não se dão conta, né, que o mundo em que nós vivemos, a nossa vida, ela tem regras, e essas regras nós precisamos cuidá-las, obedecê-las, para que a gente possa realmente ter uma vida plena, uma vida abençoada, agraciada e protegida por Deus. E às vezes as pessoas não se dão conta disso, né? As pessoas às vezes acabam extrapolando nas suas atitudes, nas suas maneiras de agirem, e quando acontece alguma coisa, de repente, que ele entende que deu errado, então ele esbraveja, fala um monte de bobagem, né? E acaba se esquecendo que a chamada lei da semeadura, tudo que nós semearmos mais hoje ou mais amanhã, nós vamos colher, não tem por que a pessoa ficar ali muitas e muitas vezes xingando, batendo boca, aquela coisa toda. Se nós realmente semearmos a semente certa, a semente correta, ela pode até tardar, mas na hora exata ela vai vir. Deus vai permitir que a gente venha usufruir daquilo que a gente plantou. Vamos colher aquilo que nós plantamos, a gente vai colher, e a colheita, é claro, sempre ela é algo maravilhoso na vida de quem quer que seja. Então, que você possa, na tua caminhada de fé, você possa pensar e agir diferente, agir de acordo com os ensinamentos extraídos da santa e bendita palavra de Deus, e eu tenho certeza que a tua vida vai ser uma vida abençoada, vai ser uma vida protegida pela poderosa mão de Deus, e você se tornará um vencedor e não mais um derrotado, tá bom, gente? Amanhã, então, lá na Associação da Vila Goulart, a partir das 19 horas, as portas já estão abertas, e às 19h30, o nosso encontro de fé, e eu estou convidando você aí da Vila Goulart, da Vila Esther, do Piraí, você que mora aí na Vila das Pontes, né? Você que mora no Betim, todo esse pessoal que mora ao redor, e venham participar nesta terça-feira, às 19h30, inicia-se o nosso encontro de fé lá na Associação da Vila Goulart. Mais uma canção e depois eu volto para formar com vocês a poderosa corrente do pensamento positivo.

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1: Muito bem, nesses minutos finais do nosso programa, quero deixar aqui uma palavra de fé, uma palavra de estímulo para todos vocês que estão ligados conosco nesta noite. A santa e bendita palavra de Deus, entre tantas e tantas passagens lindas e maravilhosas, encontramos essas passagens que realmente trazem estímulo, trazem forças para a nossa vida em todos os sentidos. Um dos grandes sábios do passado, uma certa vez ele se pronunciou exatamente desta maneira: Deus é o nosso refúgio, é o nosso socorro bem presente na hora da angústia. Quando a gente para analisar esta passagem, logo vamos entender que geralmente na hora em que alguém está angustiado, triste, para baixo, como se costuma dizer, na maioria das vezes, as pessoas, até aqueles que se têm por amigos, eles acabam se afastando, eles não querem ver ou não querem estar perto de alguém que está ali cabisbaixo, desanimado ou algo semelhante. Então ele até chega ali, aquela história do bom dia, boa tarde e tal, e quando ele percebe que a pessoa está naquela situação, ele diz: pois é, eu tenho algumas coisas para fazer, eu só vim fazer uma visitinha para você e tal, e vai embora. Então a gente sabe que o ser humano, muitas e muitas vezes, ele deixa desejar uns para com os outros. Mas quando se trata de Deus, a gente percebe e sabe que a coisa é diferente. E aí nós, olhando para a palavra, grande salmista se expressa desta maneira: Deus é o meu socorro e o meu refúgio bem presente na hora da angústia. Eu quero formar a corrente com vocês agora. Desligue-se completamente de todo negativismo. Pense positivamente em Deus. Está formada a corrente do pensamento positivo. Pai Santo, Pai Eterno, Pai Bendito, eu te apresento cada filho, cada filha que está ligada comigo neste momento. Conceda a tua graça, a tua bênção, a tua proteção. Entra neste lar.

traga paz, alegria, saúde e felicidade. Que cada um sejam abençoados, protegidos, com a bênção do Pai, do Filho e do amado e querido Espírito Santo, que assim seja, e graças a Deus. Muito bem, estamos colocando aqui um ponto final do nosso programa, a gente volta amanhã. Grande abraço, beijo no seu coração e muitas boas vibrações para todos nós. Tchau, tchau.

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